0: comparação anual, foram quase 900 mil pessoas a mais trabalhando. A população desocupada caiu para 5 milhões e 800 mil pessoas, uma redução de 503 mil em relação ao trimestre anterior. A queda foi de 0,5 ponto percentual. Segundo o analista do IBGE, William Cattruill, a taxa de subutilização da força de trabalho ficou em 13%.
1: As pessoas fora da força de trabalho diminuiu e também o contingente de pessoas desalentadas, ou seja, aquelas que desistiram de procurar algum emprego, ou se achavam muito velhas, ou se achavam muito jovens, ou por acharem que não há uma ocupação na região próxima. Isso vem diminuindo e foi o que aconteceu nesse trimestre mais uma vez.
0: O número de trabalhadores do setor privado com carteira assinada chegou a 39 milhões e 400 mil. O rendimento médio real do trabalhador ficou em R$ 3.762. Reportagem Pablo Mundim.
2: Indústria farmacêutica, médica, de fertilizantes, biocombustíveis.
3: Áreas de cooperação entre Brasil e Índia.
2: É o que prevê um documento assinado hoje entre os dois países.
4: O documento assinado nesta quinta-feira pela Agência Brasileira de Promoção de Exportações e Investimentos, a APEX, e a Confederação da Indústria Indiana prevê um intercâmbio de informações sobre os mercados dos dois países, o compartilhamento de boas práticas, a promoção de feiras e o incentivo à internacionalização de pequenas e médias empresas, além de promover projetos conjuntos de atração de investimentos e facilitação de negócios entre Brasil e Índia. O ministro do Desenvolvimento, Indústria, Comércio e Serviços, Márcio Elias Rosa, diz que há interesses comuns em setores estratégicos.
5: É o caso do setor farmacêutico, é o caso de bioenergia, de biocombustíveis, é o caso de fertilizantes.
4: A Índia é atualmente o 10º principal destino das exportações brasileiras, enquanto o Brasil é o 26º maior fornecedor do mercado indiano. No ano passado, as exportações brasileiras para a Índia somaram quase 7 bilhões de dólares. O petróleo bruto aparece como o principal produto vendido pelo Brasil ao país asiático. Reportagem Gabriela Noronha.
3: Estudantes universitários, fiquem de olho na data.
2: Termina segunda-feira o prazo para renegociar dívidas do FIES, o Fundo de Financiamento Estudantil.
3: Podem participar aqueles que firmaram contrato até 2017.
6: Estudantes com dívidas nos contratos do FIES, o Fundo de Financiamento Estudantil, tem até segunda-feira, 31 de agosto, para pedir a renegociação. A iniciativa oferece condições especiais para renegociar contratos firmados até 2017 e que já estavam na fase de pagamento em maio deste ano. Podem participar estudantes em dia ou com parcelas em atraso, inclusive aqueles com restrição no nome. Após a formalização da renegociação e o pagamento da parcela de entrada, ocorre a retirada do nome do estudante e dos fiadores desses cadastros, quando aplicável. Os descontos e as opções de parcelamento mudam conforme a situação de cada dívida e o perfil do estudante. A renegociação pelo Desenrola FIES deve ser realizada junto ao Banco do Brasil ou a Caixa Econômica Federal. A solicitação pode ser feita pelos canais digitais das instituições financeiras ou presencialmente nas agências. Mais informações estão disponíveis no site do Ministério da Educação, em gov.br/mec. Thaisa Vitória para a Voz do Brasil.
2: A partir de setembro, o fenômeno do El Niño deve atingir o país de forma mais intensa, segundo especialistas que trabalham na previsão de eventos climáticos.
3: Para a região norte, são previstos períodos de chuvas abaixo da média e temperaturas acima da média.
2: Isso pode trazer impactos na disponibilidade de água, dificultar a navegabilidade dos rios e o acesso a comunidades, além do aumento do risco de incêndios.
3: Para discutir medidas de preparação diante desse cenário, gestores da região norte estiveram reunidos hoje com representantes do governo.
2: A ideia é orientar estados e municípios sobre o planejamento de ações e o acesso a recursos federais.
7: A previsão é que o El Niño se apresente ainda mais forte neste ano, com consequências mais graves entre os meses de setembro e novembro. No norte e nordeste, a previsão é de seca. Em reunião com jornalistas, a ministra do Meio Ambiente e Mudança do Clima em exercício, Ana Flávia Franco, disse que a preocupação é com os incêndios, principalmente na região amazônica.
8: Identificamos vários focos de queimadas, especialmente na região norte, e deve se intensificar entre os meses de setembro e novembro. É uma região extremamente vulnerável e é uma região que significa para o equilíbrio climático do planeta. E, nesse sentido, merece ter uma atenção bastante especial.
7: Entre as medidas previstas diante dos possíveis impactos do El Niño e das mudanças climáticas, estão ações relacionadas à segurança hídrica, ao abastecimento de energia elétrica e à prevenção de desastres em áreas urbanas. A ministra da Casa Civil, Miriam Belchior, destacou a importância da atuação integrada entre os entes federativos.
8: Não conseguimos sozinhos de Brasília resolver todas as questões e identificar todos os problemas. Por isso, é importante que os municípios desenvolvam planos de contingência, mapeamento das áreas de risco, também para a gente poder emitir os alertas e mobilizar as equipes locais de defesa civil. Em relação aos recursos hídricos, a priorização de quais são os usos essenciais se tiver a escassez.
7: Também são previstas medidas de monitoramento relacionadas ao abastecimento de combustíveis e alimentos, a atuação da Força Nacional do SUS e a criação de salas de situação para o acompanhamento de temas como incêndios, saúde, estiagem e energia. Reportagem Márcia Fernandes.
3: E a população pode ajudar a prevenir incêndios em áreas urbanas e remotas.
2: Vamos saber na reportagem quais cuidados devem ser tomados para evitar que o fogo se alastre nessa época.
9: Escassez de chuva, vegetação seca e temperaturas altas. A combinação ideal para o surgimento de incêndios. Tanto nas cidades quanto no campo, o período exige cautela da população. Entre as recomendações do Corpo de Bombeiros está não atear fogo em terrenos como forma de limpeza do ambiente, não colocar fogo em restos de poda, entulho ou lixo, não jogar restos de cigarro acesos nas vias públicas e não soltar fogos de artifício ou fazer fogueiras próximo a locais com vegetação seca. O capitão Jean Charles, porta-voz da Operação Verde Vivo, do Corpo de Bombeiros do Distrito Federal, destaca que a prevenção é a melhor forma de evitar grandes incêndios.
10: Na prevenção, a gente inclui a vigilância. Se houver alguém cometendo um incêndio, iniciando um incêndio, ou com suspeita, que a pessoa possa fazer a denúncia. Use os canais da cidade, segurança de cada cidade, os números de telefone da polícia, corpo de bombeiros, e faça a denúncia. Porque se cada um fizer a sua parte prevenindo e denunciando aqueles que tiverem com comportamento errado nesse sentido, todos vamos ganhar.
9: Com a possibilidade de intensificação do El Niño nos próximos meses, os cuidados devem ser reforçados. A perspectiva é de aumento do risco de incêndios florestais, especialmente na Amazônia, no Cerrado e na Caatinga. Nas áreas rurais, o uso do fogo para manejo do solo deve ter autorização dos órgãos ambientais do município ou do estado. Também é possível fazer a queima prescrita em ambientes naturais para evitar a propagação de incêndios florestais. Esse tipo de queima também só pode ser feita com orientação e autorização dos órgãos ambientais. Ao primeiro sinal de incêndio, a recomendação é ligar para o Corpo de Bombeiros no 193. Reportagem Luana Karen.
3: O trabalho de restauração do Cerrado, desenvolvido pela iniciativa Araticum, ganhou reconhecimento internacional.
2: O projeto foi escolhido pela Organização das Nações Unidas como uma das iniciativas de referência de restauração mundial.
11: A Araticum foi criada em 2020 para promover a restauração do Cerrado, o segundo bioma do Brasil que abrange mais de 2 milhões de quilômetros quadrados do território nacional e já perdeu mais de 50% de sua vegetação nativa. A iniciativa reúne diferentes setores e busca integrar a ciência aos conhecimentos de povos indígenas, comunidades tradicionais Rurais e agricultores familiares para ações relacionadas à conservação da água, do clima e da sociobiodiversidade. Daniel Vieira, pesquisador da Embrapa Recursos Genéticos, fala sobre o trabalho que é desenvolvido.
12: Conservar o cerrado de pé, passando por recuperar o cerrado da melhor maneira possível, tentar trazer o cerrado de volta, passa por uma agricultura sustentável dentro das áreas de agricultura e pastagem no cerrado, e conservação do solo.
11: O reconhecimento da iniciativa Araticum Restauração do Cerrado Brasileiro como uma das iniciativas de referência da restauração mundial pela Organização das Nações Unidas aconteceu nesta quarta-feira, durante a 17ª sessão da Conferência das Partes da Convenção das Nações Unidas de Combate à Desertificação, na Mongólia. Para a Embrapa Recursos Genéticos e Biotecnologia, responsável pela rede, o reconhecimento internacional demonstra que a ciência brasileira está alinhada aos compromissos nacionais e os esforços coletivos de restauração para produzir soluções voltadas ao enfrentamento da crise climática e da perda de sociobiodiversidade. Reportagem Luciana Colares de Holanda.
3: Estão abertas até o dia 10 de setembro as inscrições para a terceira edição do Prêmio Mulheres e Ciência.
2: A iniciativa dá visibilidade às contribuições de pesquisadoras brasileiras para o desenvolvimento científico e tecnológico do país.
3: Acompanhe na reportagem de Graziele Bezerra.
13: A engenheira agrônoma Mariângela Hungria começou a se interessar por ciência ainda na infância, incentivada pela avó, que transformava as brincadeiras de criança em experiências.
14: Ela lia comigo, ela fazia experiências no fundo do quintal, ela viu que eu tinha esse interesse. Decidi aquele dia que ia ser uma microbiologista.
13: Hoje, ela atua como pesquisadora na Embrapa Soja e se tornou uma das referências mundiais em biotecnologia do solo. Mariângela foi uma das vencedoras na primeira edição do Prêmio Mulheres e Ciência, promovido pelo Conselho Nacional de Desenvolvimento Científico e Tecnológico, CNPq. O trabalho mostrava o uso de biológicos na agricultura, como bactérias e fungos benéficos, em substituição aos fertilizantes químicos.
14: E eu realmente passei toda a minha vida tentando provar e desenvolver pesquisas para fazer os biológicos viáveis para uma agricultura altamente produtiva, mais sustentável. No Brasil, a gente quer ser cientista é muito difícil, sabe? O que a gente tem que vencer as barreiras para fazer ciência é muito difícil.
13: O Prêmio Mulheres e Ciência valoriza a produção científica feminina e incentiva ambientes acadêmicos e científicos mais inclusivos. A diretora de Cooperação Institucional Internacional e Inovação do CNPq, Dalila Andrade Oliveira, explica as quatro categorias de premiação.
15: Incentivo hoje são as jovens estudantes de ensino médio, que a gente já tem de começar a despertar quando ainda nem fizeram opção pela carreira acadêmica. Na categoria estímulo, são pesquisadoras que já estão inseridas no campo científico e que a gente espera que o prêmio dê a elas maior visibilidade. E a terceira faixa individual é a faixa da trajetória. O que esse prêmio faz é reconhecer essa trajetória. E aí a quarta faixa premia as universidades que adotam políticas de valorização da equidade de gênero.
13: As inscrições do prêmio estão abertas até 10 de setembro em gov.br/CNPq. Reportagem Graziele Bezerra.
2: E vamos continuar falando de oportunidades na área de pesquisa e ciência.
3: Estão abertas as inscrições para dois editais que financiam pesquisas aplicadas ao setor produtivo, entre elas a área de inteligência artificial.
2: O primeiro edital oferece bolsas para graduandos em parceria com a iniciativa privada, instituições de governo e entidades do terceiro setor.
3: Já o segundo é o programa Recursos Humanos em Áreas Estratégicas, Pesquisador na Empresa.
16: O primeiro edital do CNPq, em parceria com a CAPES, faz parte do Programa de Mestrado e Doutorado para Inovação 2026, A iniciativa oferece bolsas para graduandos. O objetivo é estimular a realização de pesquisas de mestrado e doutorado em universidades brasileiras, em parceria com a iniciativa privada, instituições de governo e entidades do terceiro setor. A diretora de Cooperação Institucional Internacional e Inovação do CNPq, Dalila Andrade Oliveira, falou sobre o programa.
17: O objetivo mesmo dessa chamada é desenvolver inovação lá na ponta. Então, o que a gente quer, na realidade, é colada numa agenda de inovação para o país, que tem muito a ver com o que a gente está buscando aí em termos de elevar a capacidade inovadora do país.
16: Já o segundo edital é para o programa Recursos Humanos em Áreas Estratégicas, Pesquisador na Empresa. Este ano será direcionado especialmente para a área de inteligência artificial. É o que explica a diretora de Cooperação Institucional Internacional e Inovação do CNPq, Dalila Andrade Oliveira.
17: São 50 milhões de reais para financiar pesquisas em inteligência artificial em empresas inovadoras, startups.
16: Márcia Mortari é professora e pesquisadora da Universidade de Brasília, a UNB, e já participou do programa de recursos humanos.
18: Eu acho que isso que é a grande vantagem, né? Você fixar pessoas altamente qualificadas para estar trabalhando na empresa.
16: Os interessados em participar do programa Recursos Humanos em Áreas Estratégicas Pesquisador na Empresa têm até o dia 9 de outubro para enviar a proposta para o CNPq. Já o prazo para o envio das propostas do programa de mestrado e doutorado para inovação é 11 de dezembro. O endereço é gov.br/CNPq. Reportagem Alisson Machado.
2: E hoje tem estreia aqui na Voz do Brasil com o quadro Ciência na Prática.
3: Toda semana vamos mostrar como a ciência impacta diretamente a vida da população num bate-papo direto e descomplicado.
2: Hoje vamos falar de algo que parece coisa de filme: a pele da tilápia sendo usada no tratamento de ferimentos e queimaduras.
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20: Pesquisa 100% brasileira está inovando o campo da tecnologia médica para o tratamento de feridas e queimaduras graves.
21: Eu sou Edmar Maciel Lima Júnior, médico, cirurgião plástico, coordenador geral da pesquisa da pele da tilápia na Universidade Federal de Ceará. O grupo da gente viu que até hoje no Brasil não havia nenhuma pele animal registrada na Anvisa, que a tilápia é o peixe mais consumido no Brasil e o segundo maior do mundo. Além de ser um animal de água doce, tem menos risco de transmissão de doença, e a pele é um produto de descarte da piscicultura que contamina o meio ambiente. E aí, quando iniciamos os estudos, detectou-se que a pele da tilápia tem uma proteína importantíssima na cicatrização, e esse foi o start para todo o início e desenvolvimento da pesquisa.
20: O que antes era descartado no manejo de peixes, hoje virou um recurso inovador para cuidados médicos que tem despertado interesse até de instituições internacionais.
21: São 406 pesquisadores, 23 coordenadores de área. Hoje nós temos 48 artigos publicados no Brasil e fora. Ganhamos 27 prêmios em primeiro lugar e temos instituições, tanto no Ceará como no Brasil e no mundo, haja visto como temos o Butantan, a Fiocruz, a própria NASA já fez parceria de pesquisa com a gente.
20: Acompanhe a pesquisa na página da Universidade Federal do Ceará. E esse foi o Ciência na Prática, com produção de Warby Calil e edição de Edinaldo Júnior. E nosso encontro com o Saber Científico volta na próxima semana. Até lá!
3: Você sabe o que são bioinsumos? São produtos de origem biológica que podem ser usados na agricultura para ajudar no controle de pragas, na nutrição das plantas e na melhoria do solo.
2: E para incentivar esse tipo de prática na agricultura familiar, o Banco Nacional de Desenvolvimento Econômico e Social vai apoiar a produção mais sustentável.
3: Interessados podem se inscrever até 31 de agosto.
0: Por meio de uma chamada de projetos, o BNDES, Banco Nacional de Desenvolvimento Econômico e Social, vai disponibilizar 40 milhões de reais para apoiar a produção de bioinsumos por cooperativas e associações de agricultores familiares. Os recursos poderão ser destinados à implantação ou estruturação de unidades de produção industriais ou semi-industriais de bioinsumos para uso próprio, utilizando processos de biotecnologia. O objetivo da iniciativa é estimular a produção de insumos de origem biológica para uso próprio pela agricultura familiar na produção de alimentos saudáveis. Como explica a gerente do Departamento de Inclusão Produtiva e Educação do BNDES, Raquel Zanon.
1: Os bioinsumos, eles podem ser, por exemplo, micro-organismos, predadores naturais de pragas e de extratos vegetais que contribuem para o crescimento e para a saúde dos sistemas agrícolas. O seu uso está associado a práticas agrícolas mais sustentáveis e à segurança alimentar.
0: Mais informações sobre a chamada de projetos estão disponíveis no site bnds.gov.br/bioinsumos. Reportagem André de Barros Lima.
2: Profissionais da segurança pública poderão participar em setembro do Dia C da Capacitação de Gênero.
3: A formação vai abordar temas como atendimento humanizado, sem revitimização, medidas protetivas de urgência e avaliação de risco em casos de mulheres vítimas de violência.
2: O curso será realizado no dia 2 de setembro de forma presencial nas 27 capitais do país.
3: A Coordenadora-Geral de Garantia de Direitos e Acesso à Justiça do Ministério das Mulheres, Ana Maria Martins, detalha a capacitação.
22: Essa formação foi pensada para todos os profissionais da segurança pública, corpo de bombeiros, policiais civis, militares, as perícias. E a ideia é que a gente consiga incorporar justamente a perspectiva de gênero, a sensibilização desses profissionais da segurança pública no atendimento às mulheres em situação de violência.
2: As inscrições encerram no dia 28 de agosto e podem ser feitas pelos sites gov.br/mj ou então gov.br/mulheres.
3: Empresas e representantes do setor de inovação podem participar da escuta de mercado sobre o projeto Nuvem Brasileira.
2: A audiência pública virtual ocorre no dia 3 de setembro, às 10 horas da manhã.
3: O projeto prevê uma solução nacional para armazenamento e processamento seguro de dados da administração pública, com infraestrutura e gestão brasileira.
2: As contribuições do setor podem ajudar a definir alternativas técnicas e contratuais para a implantação da Nuvem Brasileira.
3: Para participar e para obter mais informações, acesse abdi.com.br/nuvembrasileira.
2: E essas foram as notícias do governo federal.
3: Uma realização da Secretaria de Comunicação Social da Presidência da República.
2: Fique agora com as notícias do Poder Judiciário e do Congresso Nacional. Boa noite.
3: Boa noite para você e até amanhã.
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25: Jornada do CNJ destaca a prevenção após 20 anos da Lei Maria da Penha.
26: TSE e Google fecham parceria para ampliar proteção contra uso indevido de IA nas eleições.
25: Para o STJ, concordância expressa de proprietária autoriza a cobrança de taxas por condomínio irregular.
26: Boa noite, eu sou o Arthur Filho.
25: E eu sou Walter Lima.
26: Supremo Tribunal Federal retoma julgamento de ação sobre o acesso de autoridades a registros de conexão de usuários da internet.
25: O caso trata de regras de acesso a dados de IP de usuários. O endereço de IP é um número que identifica a conexão usada por um dispositivo para acessar a internet.
26: Jornada do CNJ destaca a prevenção após 20 anos da Lei Maria da Penha.
25: O evento é promovido desde a vigência da Lei Pablo Lemos.
27: O Fórum Nacional de Enfrentamento à Violência contra a Mulher foi aberto hoje em Campo Grande, Mato Grosso do Sul. Um dos pontos discutidos é saber qual é a razão da violência contra a mulher. Ao fim da jornada de 2 dias, o Conselho Nacional de Justiça vai fazer um documento estratégico com propostas concretas para o aprimoramento da política judiciária nacional de enfrentamento à violência contra as mulheres.
26: A Associação de Moradores em Parcelamentos Irregulares pode cobrar taxas condominiais quando proprietários concordarem expressamente por escrito com a obrigação.
25: Essa conclusão é do Superior Tribunal de Justiça, o STJ. Fátima Uchoa.
4: Um condomínio constituído em parcelamento irregular no Distrito Federal ajuizou ação de cobrança contra uma condômina para receber o pagamento de cotas referentes a cerca de 5 anos. Ao reformar a sentença, o Tribunal de Justiça do DF entendeu que a cobrança era válida diante da assinatura da proprietária do imóvel concordando com as taxas. E a terceira turma do STJ manteve o entendimento, avaliando que o consentimento voluntário torna legítima a exigência das contribuições e afasta a aplicação de precedentes do Supremo Tribunal Federal e do próprio STJ, os quais proíbem a cobrança de taxas de pessoas que não aderiram à associação. O relator foi o ministro Vilas Boas Cueva.
26: O Emprega Lab foi instalado em Mato Grosso do Sul nesta quinta-feira.
25: A iniciativa é um dos pilares da pena justa e emprega do Conselho Nacional de Justiça. Rocine Gomes.
5: O Mato Grosso do Sul se tornou o 10º estado brasileiro a instalar o Emprega Lab. O lançamento foi no Tribunal Regional do Trabalho da 24ª Região, em Campo Grande. O objetivo é capacitar profissionalmente pessoas que estão passando por privação de liberdade ou que deixaram o sistema prisional. O evento contou com autoridades e uma exposição de artesanato produzido por custodiados. Até o fim de setembro, a expectativa é lançar o Emprega Lab no Acre, no Espírito Santo, no Paraná e em Rondônia.
26: TSE e Google fecham parceria para ampliar proteção contra uso indevido de IA nas eleições.
25: Nesta quarta-feira, em Brasília, foi lançada uma campanha para incentivar candidatas e candidatos das eleições gerais de 2026 a utilizarem a ferramenta de detecção por semelhanças. Guilherme Firmino tem mais informações.
6: Desenvolvida pelo YouTube, a tecnologia é capaz de identificar conteúdos gerados por inteligência artificial que reproduzem imagens de uma pessoa. A ferramenta permitirá que os próprios candidatos acompanhem a utilização de sua imagem no ambiente digital, podendo identificar, analisar e, se houver uso indevido de imagem, solicitar a remoção do conteúdo. O presidente do TSE destacou que a parceria representa um esforço conjunto para preservar direitos fundamentais no ambiente digital e fortalecer a confiança no processo eleitoral.
26: Justiça condena o estado do Maranhão a recuperar casarão histórico no centro da capital, em São Luís.
25: Decisão atende a pedidos do Ministério Público Federal. Sabrine Menezes.
7: Com a decisão, o estado do Maranhão tem até 3 meses para apresentar ao IPHAN e executar um projeto de obras emergenciais para eliminar os riscos estruturais e conter a deterioração da fachada e da cobertura do casarão, localizado na Rua Portugal. Já o projeto de recuperação integral deve ser executado em até 6 meses. Além disso, o estado deve manter a vigilância patrimonial contínua do imóvel para evitar invasões, ocupações irregulares e novos danos. Em caso de descumprimento das obrigações, a multa é de R$ 1.000 por dia.
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26: A você, uma boa noite.
25: E até amanhã.
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9: Eu sou Paula Groba.
10: E eu sou Humberto Pinheiro.
9: E estes são os destaques de hoje do Jornal do Senado, que começa agora.
10: Congresso antecipa a comissão mista para analisar fim da chamada taxa das blusinhas.
9: Fies pode ter desconto maior para médicos que trabalham em áreas sem atendimento.
10: Pesquisa data Senado. Brasileiras sofrem violência, mas não se reconhecem como vítimas.
9: Boa noite.
10: Boa noite.
9: Para atrair médicos para regiões

0: áreas com falta e dificuldade de reposição ou retenção desses profissionais, consideradas prioritárias pelo Ministério da Saúde. Hoje, o FIES já permite abatimento da dívida para médicos que atuam por pelo menos um ano em equipes de saúde da família e em outros grupos específicos que atendem essas regiões. O projeto amplia o benefício para todos os médicos, inclusive especialistas, que trabalharem nos serviços públicos dessas localidades. Para o senador, a proposta, que está pronta para votação na Comissão de Assuntos Sociais, pode reduzir a dívida dos profissionais e levar médicos para onde eles são mais necessários.
1: Damos um alívio grande ao jovem médico que muitas vezes sai da faculdade com uma dívida enorme e, ao mesmo tempo, levamos mais profissionais às estruturas hospitalares, às UBSs, enfim, a todas as estruturas de atendimento do nosso gigante SUS, reforçando o acesso às pessoas que mais precisam nos rincões desse país.
0: Se for aprovado na Comissão de Assuntos Sociais, o projeto ainda será analisado pela Comissão de Assuntos Econômicos.
2: E a Comissão de Direitos Humanos vai criar um grupo de trabalho sobre a suspensão pela Anvisa de um remédio para a distrofia de Duchenne.
3: Essa distrofia muscular é uma doença genética rara e progressiva que causa perda de força dos músculos. A reportagem é de Márcio Maturana.
4: A Comissão de Direitos Humanos fez uma audiência pública com especialistas e famílias de pacientes para debater a situação regulatória do medicamento. Débora Racelli, mãe do paciente Raul, de 6 anos, disse que o Elevides é a esperança das famílias.
5: Aproximadamente no Brasil, temos 15 meninos medicados, como já foi falado. 1.200 meninos no mundo receberam o tratamento através de estudos e via comercial. Eles estão bem, eles estão crescendo, eles estão vivendo, eles estão indo para a escola, eles estão indo brincar. Pode não ter os melhores ganhos no gráfico, mas a doença parou, a doença estabilizou, a doença está dando respiro para que eles sejam crianças.
4: O diretor da Anvisa, Daniel Pereira, explicou que a decisão da agência não é definitiva.
6: Não há decisão imutável por parte da agência. As decisões da agência, elas são feitas conforme os dados que a gente tem no momento, conforme os dados que a gente recebe, conforme os dados que a gente consegue, né, avaliar.
4: O medicamento é aplicado em dose única e os pacientes são acompanhados com relatórios periódicos. O laudo definitivo sobre a eficácia do remédio deve ser concluído em 2031. A senadora Damares Alves, do Republicanos do Distrito Federal, que é presidente da Comissão de Direitos Humanos e coordenou o debate, anunciou que vai criar um grupo de trabalho para buscar uma solução no caso do medicamento Elevides.
2: A comissão mista que analisa a medida provisória que zera o imposto de importação sobre compras de até 50 dólares em plataformas virtuais se reúne amanhã para eleger o presidente. Conhecida como taxa das blusinhas, a MP também autoriza o ministro da Fazenda a alterar as alíquotas do imposto de importação sobre remessas postais internacionais. Para compras de até 50 dólares, a alíquota poderá ser reduzida a zero. Já para remessas de até 3 mil dólares, poderá chegar a 30%.
3: O deputado Reginaldo Lopes, do PT de Minas Gerais, foi indicado pelo presidente da Câmara, Hugo Mota, para presidir a comissão. A indicação do relator caberá ao Senado. O parlamentar defendeu a aprovação rápida da MP, que perde a validade no dia 8 de setembro.
7: Nós vamos debater e fazer um grande diálogo com todos os setores econômicos da indústria brasileira, com os parlamentares, senadores, e vamos sim defender a aprovação imediata deste direito do povo brasileiro de poder ter isenção nas suas compras internacionais até 50 dólares.
2: A violência contra a mulher ainda é uma realidade no Brasil e muitas brasileiras não reconhecem como violência situações de agressão que vivenciam no dia a dia.
3: Os dados estaduais da mais recente pesquisa nacional do Data Senado revelam diferenças na percepção da violência de gênero entre os estados e mostram como essa falta de reconhecimento pode dificultar a denúncia e a busca por ajuda. A reportagem é de Raíssa Abreu.
8: A distância entre a violência vivida e a declarada vacinada é uma das principais conclusões da pesquisa. Em Alagoas, 36% das mulheres relataram situações de violência sem identificá-las como violência doméstica ou familiar. No Paraná e em São Paulo, esse índice foi de 25%. O presidente do Senado, Davi Alcolumbre, disse em nota que divulgar dados por estado ajuda a entender o problema em profundidade e aumenta a chance de combatê-lo. O coordenador do Data Senado, José Henrique Varanda, disse que o objetivo não é criar um ranking entre os estados.
9: O detalhamento estadual é muito mais importante não para criar um ranking, mas para identificar as necessidades de cada localidade. A gente olha para esses números, a gente vê que ainda estamos assim, muito aquém da realidade.
8: A 11ª edição da Pesquisa Nacional de Violência contra a Mulher ouviu 21.641 mulheres nos 27 estados e no Distrito Federal. A pesquisa é uma parceria do Data Senado com o Observatório da Mulher contra a Violência.
10: Eleições 2026.
2: O programa Seu Voto Importa, da Justiça Eleitoral, vai oferecer transporte a eleitores com mobilidade reduzida.
3: A solicitação deve ser feita até 14 de setembro, 20 dias antes da data da eleição. Repórter Pedro Pincer.
11: Eleitoras e eleitores que necessitarem de apoio para se deslocarem até seus locais de votação nas eleições de 2026 contarão com um serviço de transporte individual gratuito. O programa Seu Voto Importa, do Tribunal Superior Eleitoral, busca reduzir as barreiras físicas ao exercício do voto e promover a inclusão de grupos historicamente vulneráveis e foi inspirado em experiências desenvolvidas por tribunais regionais, como o de Pernambuco. Assessor de planejamento do órgão, Acácio Leite, explicou como o Seu Voto Importa funciona na prática.
12: Então, nós transportamos eleitores com deficiência visual, deficiência auditiva, paralisia cerebral, síndrome de Down, autismo, deficiência física, todos os tipos de deficiência nós atendemos. No dia das eleições, vai buscar esse eleitor em casa, leva ele para votar até o local de votação e traz ele de volta até a casa dele com toda a segurança e com um apoio técnico bem interessante.
11: A solicitação pode ser apresentada pelo próprio eleitor ou, quando necessário, por seus representantes legais ou de apoio. O pedido pode ser feito presencialmente, diretamente no cartório eleitoral da zona correspondente ou por canais remotos e eletrônicos até 14 de setembro.
2: E amanhã, sexta-feira, começa o horário eleitoral gratuito das eleições 2026. As emissoras de rádio e TV devem destinar tempo para que os candidatos e candidatas divulguem as propostas de campanha para os cargos de presidente da República, deputado federal, governador, senador e deputado estadual ou distrital, no caso do Distrito Federal.
3: A propaganda eleitoral gratuita será veiculada de segunda a sábado com 50 minutos diários em rede, divididos dois blocos de 25 minutos no rádio e na TV. Além disso, 70 minutos serão destinados a inserções de 30 e 60 segundos distribuídas ao longo do dia. O horário eleitoral deve ocorrer até o dia 1º de outubro, 3 dias antes da realização do primeiro turno. Com edição de Paula Groba e trabalhos técnicos de Eliseu Caires, o Jornal do Senado fica por aqui. Acompanhe agora as notícias da Câmara dos Deputados. Boa noite.
2: Boa noite e até amanhã.
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13: Presidentes estabelecem prioridades para votações do esforço concentrado.
14: Deputados obrigam notificação de distúrbio vocal relacionado ao trabalho.
13: Avança a proposta que permite instalação de faróis auxiliares em caminhões.
14: Boa noite. Uma comissão da Câmara aprovou a instalação de faróis auxiliares em caminhões. A repórter Maria Neves explica por que a medida foi considerada necessária.
15: A Comissão de Viação e Transportes da Câmara dos Deputados aprovou o projeto do deputado Rodrigo Dazaeli, do PL do Mato Grosso, que permite a instalação de faróis auxiliares em caminhões que circulam em áreas privadas. Pelo texto, veículos de transporte de carga utilizados em atividades agropecuárias, florestais, industriais e logísticas poderão ter luzes adicionais, desde que elas possam ser desligadas manualmente para circular em vias públicas. Na opinião do relator, deputado Zé Trovão, do PL de Santa Catarina, a mudança evita que os motoristas sejam punidos simplesmente por terem o equipamento no caminhão. Ele também defende que a iluminação adicional vai tornar a direção de caminhões mais segura.
16: Nós temos hoje muitos veículos que transitam em propriedades rurais, em áreas que são 500, 600, até 1.000 quilômetros ou mais, em estradas precárias, estradas de chão. E essas estradas, elas não têm iluminação de nenhum tipo. Às vezes o cara está transitando, quando ele vê, ele está em cima de um animal, de um boi, de um cavalo ou de um animal silvestre e acaba acontecendo um acidente. Se ele tem as lâmpadas auxiliares, ele consegue ter um foco maior, mais longe desses animais, dessas estradas.
15: Pelo texto aprovado, o condutor que trafegar por via pública com iluminação auxiliar ligada incorrerá em infração grave a ser punida com multa e retenção do veículo para regularização. Uma pesquisa realizada pela Fundação Instituto de Pesquisas Econômicas e a Secretaria Nacional de Trânsito apontou que caminhões e ônibus respondem por aproximadamente 4% dos veículos em circulação no país. Isso corresponde a cerca de 4.900.000 veículos. A proposta que permite a instalação de faróis auxiliares em caminhões ainda será analisada pela Comissão de Constituição e Justiça. Da Rádio Câmara de Brasília, Maria Neves.
10: Transportes.
13: Júlio Arcoverde, do PP do Piauí, apoia a proposta que muda as regras de cobrança do IPVA. O texto estabelece a alíquota máxima de 1% sobre o valor venal dos veículos e determina que os estados possam conceder descontos para modelos menos poluentes.
14: A proposta considera exclusivamente o peso de fábrica do veículo, em vez do valor de mercado para o cálculo do IPVA. Júlio Arcoverde acredita que a medida torna a cobrança do imposto mais justa e alinhada a modelos adotados em outros países.
10: Consumidor.
13: Embalagens de produtos industrializados não poderão exibir fotos de componentes que não fazem parte da receita. É o que determina o projeto de Félix Mendonça Júnior, do PDT da Bahia, segundo o qual as ilustrações orientam mais a decisão de compra do que a leitura da lista de ingredientes.
14: Além disso, o projeto de Félix Mendonça Júnior prevê que a Anvisa estabeleça o teor mínimo de ingredientes, como chocolates, frutas e queijos, para destaque nas embalagens, seguindo padrões internacionais de composição e denominação de alimentos.
10: Direitos humanos.
13: Gervásio Maia, do PCdoB da Paraíba, defende a aprovação de projeto que obriga academias a trazer informações e instruções em braille nos equipamentos. Relator da matéria na Comissão de Constituição e Justiça da Câmara, o deputado afirma que o objetivo é ampliar a autonomia das pessoas com deficiência visual.
14: Gervásio Maia argumenta que a adaptação promove a inclusão desse público nas atividades físicas, contribuindo também para a redução do risco de acidentes durante a prática dos exercícios.
13: A alteração no Estatuto do Índio vai garantir a disponibilidade de intérpretes de línguas de povos originários em atendimentos públicos a indígenas. A relatora da matéria na Comissão da Amazônia,
14: Gilvanda Faro, explica que a medida amplia o acesso a direitos e a serviços essenciais, priorizando a contratação de intérpretes das próprias comunidades para facilitar a comunicação e evitar a criação de cargos permanentes.
10: Justiça.
13: Devedores de pensão alimentícia podem ser proibidos de entrar em estádios de futebol e outros eventos esportivos. A restrição está prevista em um projeto apresentado por Rodrigo Gambale, do Podemos de São Paulo.
14: A proposta exige que os organizadores dos eventos barrem os inadimplentes na entrada, inclusive por biometria. Rodrigo Gambale acredita que a medida protege crianças e adolescentes e dá mais agilidade à cobrança das pensões.
10: Segurança Pública.
13: Alexandre Leite, do União de São Paulo, propõe aumentar a pena para quem fizer falsa acusação de violência doméstica e familiar. O deputado explica que a ideia é alterar o Código Penal para endurecer a punição do crime de denunciação caluniosa.
14: O texto também prevê que a concessão de medida protetiva com base em denúncia falsa passe a configurar o crime de denunciação caluniosa. Alexandre Leite afirma que a medida busca preservar a credibilidade do sistema de proteção às vítimas e punir quem agir de má fé.
10: Desenvolvimento Regional.
13: Projeto de Domingos Neto, do PSD do Ceará, busca ampliar a utilização do reuso de água e da dessalinização em regiões afetadas pela seca. O deputado também inclui no texto incentivos de financiamento para projetos que adotarem essas tecnologias.
14: Domingos Neto explica que a iniciativa facilita o acesso a financiamentos para projetos que promovam fontes complementares de abastecimento de água. Ele acrescenta que a medida prioriza a eficiência do uso da água, além de preservar os mananciais.
10: Trabalho.
13: Os deputados aprovaram um projeto que

0: e obriga a notificação do distúrbio vocal relacionado ao trabalho como doença funcional. A repórter Paula Bittar tem os detalhes.
1: A Comissão de Constituição e Justiça da Câmara aprovou o projeto que determina a notificação compulsória do distúrbio vocal relacionado ao trabalho como doença funcional. O objetivo é aperfeiçoar as políticas públicas e proteger a saúde vocal de profissionais que utilizam a voz como instrumento de trabalho, em especial professores e teleoperadores. O autor do projeto, deputado Rogério Correia, do PT de Minas Gerais, ressaltou que o distúrbio é uma doença que está extremamente associada ao trabalho.
2: Ela vai influenciar na vida das pessoas e precisa de ter o tratamento relacionado ao trabalho, por isso uma doença do trabalho. Assim colocado, leva os professores a ter uma proteção pela profissão que ele exerce.
1: O projeto considera distúrbios vocais relacionados ao trabalho quaisquer formas de desvios vocais relacionados à atividade profissional que diminuam, comprometam ou impeçam a atuação ou a comunicação do trabalhador. A proposta que determina a notificação compulsória do distúrbio vocal relacionado ao trabalho como doença funcional já pode seguir ao Senado. Da Rádio Câmara de Brasília, Paula Bittar.
3: Ayrton Faleiro, do PT da Bahia, comemora a aprovação na Câmara do fim da escala 6x1. Na avaliação do deputado, a medida amplia direitos e melhora a qualidade de vida da classe trabalhadora.
0: O parlamentar também afirma que a mudança representa um ganho para a economia e destaca a participação de trabalhadores, dos parlamentares e do governo federal na aprovação da proposta. Para Ayrton Faleiro, a medida garante mais dignidade aos trabalhadores brasileiros.
4: A aprovação do fim da escala 6x1, estabelecendo 2 dias de descanso para a classe trabalhadora, para cuidar da família, para cuidar da saúde, para cuidar do esporte, para cuidar da sua religiosidade, é um ganho fundamental para a nossa economia. Quem está de parabéns mesmo são os trabalhadores e trabalhadoras do Brasil, que agora vão ter uma condição mais digna para, além do trabalho, uma vida melhor.
5: Saúde.
3: É de Josenildo, do PDT do Amapá, projeto que proíbe a prescrição e o uso de implantes hormonais para fins estéticos ou melhoria do desempenho físico. O projeto prevê que esses produtos somente sejam indicados para diagnóstico compatível e respaldo científico.
0: Josenildo propõe que farmácias e estabelecimentos registrem o profissional responsável, o paciente, a composição e o lote de cada implante. O congressista explica que o registro de cada implante permite identificar prescrições que usam diagnósticos médicos como justificativa para fins estéticos.
5: Previdência.
3: Eduardo da Fonte, do PP de Pernambuco, apresentou o projeto que determina o pagamento provisório do benefício de prestação continuada quando o INSS não analisar o pedido em até 45 dias. Ele explica que a implantação deverá ser feita em até 5 dias úteis após o fim do prazo.
0: Eduardo da Fonte esclarece que o pagamento temporário não substitui a análise definitiva do INSS. Ele acrescenta que, se o pedido for negado, o benefício será interrompido depois de assegurado o direito de defesa, sem devolução automática dos valores recebidos de boa-fé.
5: Cultura.
3: Projeto de Adriano do Baldi, do PP de Goiás, inclui o Dia Nacional do Povo Cigano, celebrado em 24 de maio, no calendário oficial de eventos nacionais. Ele explica que a medida visa incentivar a realização de campanhas educativas e de combate a estereótipos.
0: Embora 24 de maio já marque o Dia Nacional do Cigano, Adriano do Baldi diz que o reconhecimento oficial da data vai dar mais visibilidade a esta comunidade histórica e vai fortalecer o acesso a direitos básicos como documentação, saúde, educação e moradia.
3: Pastor Diniz, do União de Roraima, é favorável à renovação da permissão para que a Rondovisão Rondônia Rádio e Televisão continue operando uma emissora de rádio FM em Ji-Paraná por mais 10 anos.
0: O relator da proposta na Comissão de Comunicação afirma que a documentação apresentada pela empresa atende às exigências legais e às normas do colegiado. Por isso, o pastor Diniz defende a homologação do ato do Poder Executivo pelo Congresso Nacional.
5: Educação.
3: Projeto de Da Vitória, do PP do Espírito Santo, prevê descontos a participantes do FIES com pagamentos em dia ou em atraso de até 90 dias. Ele argumenta que a proposta permite que o beneficiário quite a dívida à vista sem pagar juros e multas, com desconto de até metade do valor financiado.
0: Da Vitória também propõe parcelamento em até 150 meses, com eliminação de juros e multas, além de desconto de até 30% sobre a dívida principal. O deputado disse que as renegociações devem alcançar os bons pagadores, desde que não provoquem perda de receita para o fundo estudantil.
5: Votação.
3: Em reunião com o presidente da República, os presidentes da Câmara, Hugo Mota, e do Senado, Davi Alcolumbre, definiram os projetos que terão prioridade na semana de esforço concentrado do Congresso. O repórter José Carlos Oliveira tem os detalhes.
6: Os presidentes da Câmara dos Deputados, Hugo Mota, e do Senado, Davi Alcolumbre, se reuniram com o presidente Lula no Palácio Alvorada e definiram 5 propostas com prioridade de votação entre 1º e 4 de setembro, último esforço concentrado do Congresso antes da eleição de outubro. 4 propostas já foram aprovadas pelos deputados e estão em análise no Senado. O fim da escala 6x1 de trabalho semanal, a chamada PEC da Segurança Pública, a Política Nacional de Minerais Críticos e Estratégicos e os incentivos fiscais para a instalação de data centers no Brasil, batizados de Redata. O presidente da Câmara, Hugo Mota, elogiou a possibilidade de avanços legislativos por meio de diálogo e cooperação institucional.
7: Mais feliz ainda de ver essas matérias que passaram na Câmara, como a PEC da Segurança, a PEC do fim da escala 6x1, o projeto dos minerais críticos, que é um projeto estratégico para o país, de soberania nacional, e também o Redata, que além do ponto de vista dos investimentos que o Brasil irá receber, nós teremos condição também de armazenar os dados da população brasileira aqui em nosso país, não mais dependendo de outros países.
6: O 5º item da pauta prioritária é a medida provisória que zera temporariamente a chamada taxa das blusinhas, ou seja, a cobrança do imposto de importação federal de 20% sobre remessas postais internacionais de até $50. Hugo Mota lembrou que a medida provisória perde a validade em setembro, com riscos de prejuízos para milhões de brasileiros que compram pela internet. Mota indicou o deputado Reginaldo Lopes, do PT de Minas Gerais, para presidir a comissão mista sobre o tema. Os deputados aprovaram a PEC da Segurança em março. O texto garante mais recursos para o setor, inclusive por meio da destinação de dinheiro arrecadado com as BETs para o Fundo Nacional de Segurança Pública e o Fundo Penitenciário Nacional. O fim da escala 6x1 foi aprovado pela Câmara em maio. O projeto prevê jornada de 40 horas semanais em 5 dias, com 2 de descanso e sem redução de salário. Também em maio, os deputados aprovaram a Política Nacional de Minerais Críticos, com incentivos governamentais à exploração de minerais considerados fundamentais na produção de tecnologias, como smartphones, carros elétricos e sistemas militares. O projeto de lei do Redata, Regime Especial de Tributação para Serviços de Data Center, foi aprovado pela Câmara em fevereiro. Da Rádio Câmara de Brasília, José Carlos Oliveira.
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5: Economia.
0: Dr. Luiz Ovando, do PP de Mato Grosso do Sul, defende a proposta de emenda à Constituição que amplia a imunidade tributária para igrejas e entidades filantrópicas. O texto já foi aprovado na Câmara e seguiu para análise dos senadores.
3: O deputado afirma que a medida fortalece o trabalho social desenvolvido por igrejas e organizações beneficentes, ampliando recursos destinados ao atendimento da população. Dr. Luiz Ovando acrescenta que a proposta prevê mecanismos de devolução tributária para evitar cobranças consideradas excessivas.
9: Quando você compra uma lâmpada, compra alguma coisa em supermercado, então isso tudo é tributado. Então, se já está tributado e o cidadão, membro da igreja, já paga imposto de renda, se ele tiver uma empresa, ele também recolhe esse valor, nós estamos aqui, através dessa PEC, defendendo o fato de que as

0: e casas de idosos, que a tendência é que isso cresça muito. Quem dá assistência a esses idosos? Como vão ser assistidos? Cada dia você tem menos pessoas na família e você vai ter muito mais pessoas que não vão ter esse atendimento. E isso é uma forma de dar uma atenção e uma assistência junto com a ordem governamental, com o Estado, município, Estado, União, para que a gente possa diminuir essas dificuldades que são vividas pelos idosos no Brasil.
1: Zé Neto explica que, pelo texto, cada empresa poderá apoiar até 3 idosos com abatimento limitado a 5% do imposto devido por ano. Para ter direito ao incentivo, a pessoa jurídica deverá obter o certificado amigo do idoso após a habilitação junto à Receita Federal.
2: Bandeira de Melo, do PV do Rio de Janeiro, é um dos autores da proposta de emenda à Constituição que busca preservar incentivos estaduais e municipais a projetos culturais e esportivos após a reforma tributária. O texto permite que empresas continuem apoiando iniciativas desses setores com abatimento de parte do imposto devido.
1: Bandeira de Melo alerta que a substituição do ICMS e do ISS pelo novo imposto sobre consumo pode abrir brecha para a extinção de mecanismos usados hoje no financiamento da cultura e do esporte. O objetivo da proposta é criar regras nacionais uniformes sobre o tema.
2: Termina agora o jornal Câmara dos Deputados, produzido pela Rádio Câmara, com trabalhos técnicos de Wellington Teles e apresentação de Luciana Vieira e Val Monteiro. Boa noite.
1: A Voz do Brasil volta amanhã. Uma boa noite para você.
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2: É tão legal pegar um monte de gente. Gente que a gente curta, né? Um dia de sol, um monte de bicicleta. E sair por aí. Vamos nessa?

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1: Senador antecipa parecer sobre a proposta que encerra a jornada 6x1 e mantém texto aprovado pela Câmara. Deputados e senadores vão instalar hoje a comissão para discutir o fim da taxa das blusinhas. Defesa Civil do Estado de São Paulo emite alerta para a onda de calor de hoje até segunda-feira. Em clássico na Copa do Brasil, Inter e Grêmio não saem do zero no jogo de ida pelas quartas de final. E a Fabi Pereira apresenta o novo disco de Zélia Duncan, a anfitriã deste ano do Festival Nova Brasil. Hoje é sexta-feira, 28 de agosto. Muito bom dia, muito bom dia. Estamos entrando no ar, este é o Jornal Nova Brasil. Hoje, mais cedo, a gente falou para você, a partir de hoje entramos às 6 da manhã por conta da propaganda política, para você ficar muito bem informado, muito bem informada. Um ótimo dia para você.
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1: Estamos aqui em toda a rede Nova Brasil, em Andradas, no sul de Minas, Araçatuba, Brasília, Campinas, João Pessoa, Mococa, Recife, no Rio de Janeiro, pela Rádio Nova Paradiso, em Salvador, São José dos Campos, São Paulo e Ribeirão Preto. Estamos aí no seu radinho, na frequência do seu rádio, também no aplicativo da Nova Brasil, que você baixa no seu celular. Estamos no site novabrasil.com para você ir se atualizando ao longo do dia e também no YouTube, já transmitindo com imagens no YouTube do Jornalismo Nova Brasil. É só você procurar por Jornalismo Nova Brasil, logo logo você se conecta com a gente, com a nossa transmissão ao vivo. Eu sou o Mauro Tagliaferri, te faço companhia nessa próxima hora. Stephanie Alves está cuidando da saúde, segunda-feira está de volta aqui com a gente no Jornal Nova Brasil. E a gente abre os trabalhos dessa, ufa, sexta-feira com o Heródoto Barbeiro.
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4: Eu sou da época em que o governo federal tinha um movimento chamado Mobral.

0: exemplo, do trem do metrô, não consegue ler. Nós ainda temos 8 milhões de pessoas, de brasileiros, que não sabem ler e escrever. E esse número, logicamente, é um número ruim para a sociedade brasileira, é ruim para essas pessoas, mas precisa de uma ação. Eu não estou falando de ação de governo, não. Eu estou falando de ação de escolas, que poderiam ajudar, de igrejas, que poderiam ajudar, de sindicatos, que poderiam ajudar, e outras entidades que não necessariamente o governo. O governo faz a sua parte, ou tem que fazer a sua parte. Mas com isso a gente diminuiria muito o número de pessoas analfabetas no país. Vamos ver se a gente consegue avançar e no próximo ano dizer, olha, zerou o número de analfabetos no nosso país.
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2: Está chegando o Weber Lima para falar do esporte aqui no Jornal Nova Brasil. A gente tem Copa Sul-Americana, tem Libertadores, tem Brasileirão e muito mais. Bom dia, Weber Lima.
3: Bom dia, Mauro. Bom dia, Stephanie. Bom dia, ouvinte da Nova Brasil. Vamos dar um giro pelo futebol, começando com as datas que foram definidas ontem da Libertadores da América e também da Copa Sul-Americana. Começando com a Libertadores, o Palmeiras joga a primeira em São Paulo no dia 9 de setembro, uma quarta-feira, às 7 da noite, e na outra quarta, 16, no Equador, contra a LDU. Já o Corinthians faz sua primeira partida na Argentina pelas quartas de final da competição, às 9:30 da noite, também no dia 9, no dia 16, às 21h30, mesmo horário em Itaquera, recebe o Estudiantes. Envolvendo os clubes do Rio de Janeiro, o Flamengo pega o Independiente del Valle do Equador na quinta-feira, dia 10, e a volta no dia 17 no Maraca. Já o Fluminense no Maracanã, primeiro jogo no dia 8, uma terça-feira, 7 da noite, a volta na Argentina contra o Platense no mesmo horário. Já pela Sul-Americana, o São Paulo joga na terça-feira, dia 8, em La Bombonera contra o Boca, volta no Morumbi, dia 15. O Santos enfrenta o Galo na Vila, dia 9, às 7 horas da noite, volta dia 16 na Arena do Galo. E o Vasco da Gama vai à Colômbia, no El Campín, pegar o Santa Fé, dia 8, terça-feira, 7, e na outra terça, 15, em São Januário, no mesmo horário. Falando do Campeonato Brasileiro, temos a 25ª rodada do Brasileirão, começa amanhã às 18h30, com o Atlético Mineiro e Vitória na Arena do Galo. No Morumbi, a Nova Brasil transmite a partir das 7 da noite, São Paulo e Bragantino. Em São Januário, sábado às 9h20 tem Vasco e Cruzeiro. No domingo, 11 da manhã, Atlético Paranaense e Fluminense na capital paranaense. A Nova Brasil transmite a partir das 3, direto do Itaquerão, domingo, Corinthians e Santos, e agora sim com o Neymar. E só abre no adendo, a empresa do Neymar pagou uma dívida do transfer ban de 12 milhões ao Mônaco da França, uma dívida do Santos, e em troca o Santos vai ceder espaços publicitários no uniforme à NR Sports, empresa de Neymar e Neymar Júnior. Portanto, o Santos cedeu espaço na camisa à empresa do jogador. E o Santos vai anunciar Arthur, ex-jogador do Grêmio, da seleção brasileira, contrato curto de 4 meses até 31 de dezembro, com possibilidade de renovação, deve chegar a Santos nos próximos dias, ele que é uma indicação de Neymar. Eu tô falando, o Neymar está mandando no Santos. Pra gente fechar, tem Flamengo e Botafogo no Maracanã, domingo às 4, a Nova Brasil a partir das 18, no Maião, traz Mirassol e Palmeiras, 18h30, Arena do Grêmio, Grêmio Chapecoense na Arena Fonte Nova, 19h30, Bahia Internacional, e no Mangueirão, fechando a rodada segunda-feira, tem Remo e Coritiba às 8 horas da noite. Então é isso, 17h30 tem o Nova Brasil em campo, conto com a sua audiência, até lá!
2: É isso aí, o Weber Lima, e a gente tem notícias legais também de outras modalidades esportivas. O brasileiro Alisson dos Santos quebrou o recorde mundial dos 400 metros com barreiras masculino numa etapa da Diamond League ontem em Zurique, na Suíça. O Alisson dos Santos tem 26 anos. Ele cruzou a linha de chegada em 45 segundos e 80 centésimos, superando em 14 centésimos de segundo o recorde mundial que tinha sido estabelecido pelo norueguês Karsten Warholm.

0: nos Jogos Olímpicos de Tóquio em 2021. O Alisson dos Santos, que também é conhecido como Pio, ele é paulista de São Joaquim da Barra e esse foi o quinto título dele na Diamond League neste ano, recordista mundial dos 400 metros com barreiras masculino. E hoje prepare a sua torcida, é dia de torcer pelo Brasil na canoa. Isaquias Queiroz está na final do Mundial de Canoagem Velocidade, ele compete na categoria 101 mil. Ontem o brasileiro foi o segundo melhor na sua bateria semifinal e garantiu a vaga na disputa por medalhas lá na Polônia. A final vai ser disputada a partir das 10 da manhã, a nossa torcida para o Isaquias Queiroz. 6 horas 10 minutos, esse é o Jornal Nova Brasil e a partir de agora a gente começa a girar a nossa reportagem.
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0: O estado de São Paulo mantém até a terça-feira que vem a mobilização para reforçar a vacinação e atualizar a caderneta de crianças e adolescentes. Ontem, a Secretaria Paulista de Saúde confirmou que o número de casos de sarampo no estado subiu para 26 neste ano. A Dani Rivas, lá de São José dos Campos, tem todas as informações para você.
2: A ação acontece em todos os 645 municípios paulistas para crianças e adolescentes menores de 15 anos. Já na capital paulista, em Guarulhos e São Bernardo do Campo, a vacinação contra o sarampo foi ampliada. Pessoas de 6 meses a 59 anos podem receber a dose, independentemente do histórico vacinal, após uma avaliação da equipe de saúde. A medida ganha ainda mais importância diante da confirmação de mais 3 casos de sarampo no estado, totalizando 26 só neste ano. A orientação para os pais e responsáveis é procurar uma unidade de saúde, de preferência levando a caderneta de vacinação. As doses previstas no calendário são oferecidas gratuitamente pelo SUS. E atenção, bebês de 6 meses a 11 meses e 29 dias podem receber a chamada dose zero contra o sarampo. Ela é uma proteção adicional e não substitui as doses previstas no calendário, aos 12 e aos 15 meses. De São José dos Campos, Dani Rivas.
0: A gente continua circulando pelo interior de São Paulo, a Replan, que é a refinaria da Petrobras em Paulínia, bateu no mês passado um recorde de produção de derivados de petróleo. O resultado vem acompanhado aí de uma produção também recorde de óleo diesel. A Lilian de Souza, de Campinas, conta tudo pra gente.
3: A Replan, refinaria da Petrobras em Paulínia, registrou em julho a maior produção de derivados de petróleo para o mês desde o início da série histórica da ANP, nos anos 2000. Foram produzidos 2 milhões e 310 mil metros cúbicos de derivados, 11% a mais que em julho do ano passado. No acumulado de janeiro a julho, a produção chegou a 15 milhões e 130 mil metros cúbicos, alta de quase 13% na comparação com o mesmo período de 2025. O diesel é o principal derivado produzido na refinaria. No primeiro semestre, a Replan produziu 5 bilhões e 748 milhões de litros do combustível, um aumento de 21% em relação ao mesmo período do ano passado. E essa capacidade aumentou com a nova unidade de hidrotratamento de diesel, que entrou em operação em maio do ano passado e pode produzir até 10 milhões de litros de diesel S10 por dia. Para se ter uma ideia do volume, esse combustível é suficiente para abastecer cerca de 20 mil ônibus com tanques de 500 litros. A Replan é a maior refinaria da Petrobras em capacidade de processamento, com condições de processar 69 mil metros cúbicos de petróleo por dia. A Petrobras prevê ainda investir 6 bilhões de reais na refinaria e ampliar em cerca de 5% a capacidade de processamento até 2027. De Campinas, Lilian de Souza.
0: São 6 horas e 14 minutos. Para você que está chegando aqui com a gente, seja bem-vindo, seja bem-vinda. Você está acostumado ou acostumada nesse horário com a nossa programação musical. Agora o Jornal Nova Brasil, começando meia hora mais cedo, começando a partir das 6 da manhã. durante esse período em que temos a propaganda eleitoral. A gente vai ter propaganda eleitoral das 7 às 7h25. Então, com isso, a gente começa o Jornal Nova Brasil a partir das 6, para você ficar muito bem informado, muito bem informada, começar seu dia com muita informação. Não vai faltar assunto para você durante o seu dia. Então, seja bem-vindo, seja bem-vinda. Curte aqui com a gente as notícias desta sexta-feira. A gente te informa que a Polícia Federal deflagrou ontem em São Paulo a Operação Eldorado, contra uma quadrilha envolvida num esquema internacional de tráfico de pessoas. Camilo Mota, ao vivo aqui com a gente, no estúdio em São Paulo. Que operação que foi essa, Camilo? Bom dia.
4: Mauro, bom dia. Bom dia para você que acompanha aqui o Jornal Nova Brasil. Essa operação da Polícia Federal, a Eldorado, desarticulou um grupo criminoso transnacional especializado no aliciamento e envio de brasileiras para exploração sexual no sul da França. A ação cumpriu 6 mandados de busca e apreensão expedidos pela Justiça Federal nos municípios paulistas de São Bernardo do Campo e São Vicente, aqui no interior de São Paulo. As investigações, desenvolvidas em cooperação policial internacional e com autoridades francesas, apontam que a organização facilitava a logística das vítimas no exterior por meio do fornecimento de documentos, passagens aéreas, hospedagem e anúncios. Por determinação judicial, foram aplicadas medidas cautelares contra 3 investigados, incluindo a entrega de passaportes, proibição de deixar o país e monitoramento eletrônico, além também do bloqueio de 10 milhões de reais em contas bancárias, ativos financeiros e bens de 2 alvos e de empresas vinculadas ao esquema. Os suspeitos vão poder responder pelos crimes de tráfico internacional de pessoas para fins de exploração sexual e organização criminosa. Mauro.
0: Obrigado, Camilo. Isso é um drama que existe também pelo mundo, tráfico de pessoas. Tomar um baita cuidado com isso, cuidado com ofertas de trabalho que você recebe no exterior, nessas coisas.
4: Que é bom demais aqueles anúncios, é bom aí a gente pensar duas vezes,
0: desconfie, porque é muito perigoso. Desconfie. Obrigado, Camilo. São 6h17 e a gente segue te contando tudo que é essencial no noticiário desta sexta-feira.
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0: É o essencial para você ficar bem informado, bem informada. Então a gente te conta que o senador Omar Aziz, do PSD do Amazonas, antecipou a entrega do parecer dele sobre a proposta de emenda constitucional que reduz a jornada de trabalho e proíbe a escala 6x1 na maioria dos casos. Ele entregou o parecer ontem. Omar Aziz foi designado relator na Comissão de Constituição e Justiça no Senado na sexta-feira passada, isso quase 3 meses depois que essa PEC foi aprovada na Câmara. Ficou parada lá no Senado. O parecer de Omar Aziz pode ser votado na semana que vem na CCJ. No entanto, a oposição tem recursos para atrasar a votação. Pode pedir vista ou mesmo retirar da pauta. Então a gente não sabe nem direito assim, a intenção do governo. O governo quer de qualquer forma aprovar essa PEC antes das eleições. A gente não sabe se vai dar tempo de votar na Comissão de Constituição e Justiça e levar para o plenário do Senado. Teria que levar no mesmo dia, fazer uma manobra para que isso aconteça. A oposição vai trabalhar para que o contrário aconteça e a PEC não seja votada. Omar Aziz rejeitou todas as 12 emendas apresentadas por colegas senadores, mantendo o texto igual ao que foi aprovado na Câmara. Isso evita o retorno da proposta aos deputados para nova votação. A proposta se manteve assim: reduzir a jornada de trabalho gradualmente de 44 horas para 40 horas por semana. A jornada cairia para 42 horas 2 meses após a publicação da PEC e cairia depois para 40 horas, 12 meses depois desse prazo. O texto prevê repouso semanal remunerado de 2 dias, permitindo regimes diferentes em caso de convenção ou acordo coletivo de trabalho. E atenção para você que está em São Paulo, a Defesa Civil Paulista publicou ontem alerta para uma onda de calor que vai de hoje até a segunda-feira. Essa onda vai atingir praticamente todo o estado de São Paulo. Nas regiões norte e noroeste do estado, as temperaturas máximas podem se aproximar dos 40 graus, enquanto a umidade relativa do ar poderá atingir valores inferiores a 12% nos períodos mais quentes do dia, principalmente durante a tarde. Nas demais regiões, as temperaturas devem variar entre 30 e 35 graus, com índices de umidade próximos ou abaixo dos 20%. Essas condições também elevam o risco de queimadas e contribuem para a rápida propagação de incêndios florestais. 6:20. Vamos falar de eleições.
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0: E a gente fala para você como é que foi o dia dos candidatos à presidência na ontem, quinta-feira, né? Romeu Zema cumpriu a agenda no norte de Minas Gerais. Em São Francisco, visitou obras da ponte que liga o município até Pintópolis, iniciadas durante a gestão dele no governo mineiro. O candidato defendeu mais investimentos em infraestrutura e logística e afirmou que dificuldades no transporte e no escoamento da produção reduzem a competitividade do agronegócio. Ronaldo Caiado passou por São Paulo, onde concedeu entrevista e visitou o Hospital Santa Marcelina. O candidato defendeu mais investimentos na atenção primária e aumento dos repasses federais para unidades de saúde. À noite, seguiu para o Rio de Janeiro para participar do lançamento da candidatura de Ottoni de Paula a deputado federal. Renan Santos também esteve no Rio em uma sabatina provocada pelo uma sabatina promovida por O Globo, Valor Econômico e CBN. O candidato defendeu a substituição da Justiça do Trabalho por um modelo baseado na Justiça Civil e voltou a criticar o fim da escala 6x1, que classificou como uma pauta perigosa para a economia. Flávio Bolsonaro concentrou a agenda numa transmissão ao vivo pelas redes sociais, falou sobre segurança pública, economia e reforma tributária. Flávio também convocou apoiadores para um ato em 7 de setembro na Avenida Paulista e disse que pretende anunciar novos integrantes da equipe durante a sabatina da Globo hoje à noite. Augusto Cury permaneceu em Ribeirão Preto, no interior de São Paulo, em reuniões com assessores e gravações de conteúdo para a campanha. Nesta quinta, também foi divulgado que o candidato colocou R$150 mil de recursos próprios na candidatura em duas transferências de R$75 mil. O presidente Lula, candidato à reeleição, não teve compromissos públicos de campanha ontem. À noite, ele deu entrevista à TV Globo. Boa parte da entrevista foi dedicada a investigações que envolvem pessoas próximas ao presidente e a situação das contas públicas. Lula foi questionado sobre as investigações envolvendo o filho dele, Fábio Luiz Lula da Silva, o Lulinha. Disse acreditar na inocência do filho, também afirmou que informações vazadas sobre o caso se baseiam em ilações, mas declarou que se algum crime for comprovado, o filho terá que responder. Sobre o ex-chefe de gabinete dele, Marco Aurélio Ribeiro, Marcola, Lula reconheceu que ele errou ao receber dinheiro e ter despesas pagas por uma lobista e disse que o caso precisa ser esclarecido. Na economia, Lula afirmou que não está preocupado com o aumento da dívida pública e argumentou que o crescimento da economia ajuda a reduzir o peso da dívida em relação ao PIB. Ao defender a gestão fiscal, disse que seus governos têm histórico de superávit primário e citou a previsão de resultado positivo de 0,1% do PIB neste ano na conta aí primária do governo. A sabatina também abordou Banco Master, fraudes no INSS, segurança pública e educação. 6:23, hora da gente girar pelo mundo.
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0: Camilo Mota está de volta aqui para falar da tragédia no Nepal, Camilo.
4: Infelizmente, o número de mortes subiu, Mauro, que chegou agora a 469 por causa dessa tragédia no Nepal. E 1.500 pessoas seguem desaparecidas após o colapso glacial no Himalaia. As operações de resgate estão tendo interrupções constantes devido ao risco de transbordamento de lagos artificiais formados pelo acúmulo de lama. A força da enxurrada destruiu vilarejos, estradas e usinas hidrelétricas, o que isolou comunidades inteiras na região de fronteira com o Tibete. Mesmo diante da gravidade e da mobilização de órgãos como a ONU, o governo nepalês recusou a ajuda de equipes estrangeiras de busca e centralizou os resgates em suas forças de segurança. Seguem então o desafio logístico em áreas montanhosas e a urgência de respostas coordenadas frente às mudanças climáticas, Mauro.
0: E ainda tem o risco ali de mais água descer, porque está se formando um lago, né? Desceu uma água daquelas geleiras todas e estão se formando um lago represado, está com risco dessa represa.
4: Exatamente, esse
0: também.
4: Risco segue aí. É. A gente tem um bloco gigantesco também de gelo, né? Por causa desse pico que tem lá. Então, infelizmente, pode haver mais problemas aí devido a essa situação, né? A gente espera muito que não, mas tem esse risco, sim, de novos deslizamentos.
0: É o drama dentro do drama, porque as equipes de resgate estão na linha dessa água que pode voltar
4: a qualquer momento.
0: A qualquer momento, assim. Quer dizer, realmente é uma tragédia enorme que está acontecendo no Nepal. Camilo, obrigado por hoje.
4: A gente segue por aqui, Mauro.
0: 6:25, você segue com muita informação, ficando muito bem informado, muito bem informada aqui no Jornalismo da Nova Brasil.
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13: Polícia Federal prende em Maceió suspeito de usar bloqueador de sinal para furtar carros. Tubarão tigre de mais de 2 metros é capturado no litoral alagoano. Hoje tem dicas de vinhos com Maria Barreiros e dicas de filmes e séries com Rony Vieira. Também tem Júnior de Melo com as novidades do futebol alagoano. Está começando o Jornal Nova Brasil Maceió desta sexta-feira, 28 de agosto de 2026. Eu sou Oscar de Melo e junto com o repórter Matheus Silvino, com Jade Silva nos trabalhos técnicos e programação musical, Fabiana Freitas na produção, Franklin Agra na transmissão do YouTube e Nívia Milena nas mídias sociais. Vamos te fazer companhia até às 8 horas da manhã, aqui na Nova Brasil Maceió. 6h30.
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13: Sol com muitas nuvens durante o dia e períodos de céu nublado. Noite com muitas nuvens. A mínima de 23, a máxima de 28 graus. Hoje, dia 28 de agosto, é Dia Nacional dos Bancários, Dia Nacional do Voluntariado e Dia da Avicultura. Olá, meus amigos, mais uma vez, bom dia. São 6 horas e 30 minutos e estamos de volta depois do feriado de Nossa Senhora dos Prazeres ontem, né? Não tivemos o programa, mas estamos de volta hoje. E já na abertura a gente traz uma informação importante, é que começa hoje, né, dia 28 de agosto, a propaganda eleitoral gratuita, né, e obrigatória no rádio e na TV. Tá certo, gente? A gente vai explicar para vocês como é que vai funcionar no rádio. Aliás, desde cedo, eu acordo muito cedo, né? Aí sintonizei uma TV local e já muitas inserções, né, dos candidatos, não só em nível local, mas também em nível nacional. E no rádio é diferente da TV, são horários diferentes. tá certo? No rádio. O primeiro programa eleitoral vai ao ar às 7 horas da manhã. E são 25 minutos de programa. Então, das 7 até as 7h25, vai entrar o horário eleitoral gratuito e obrigatório. E o segundo horário vai ao ar ao meio-dia. Então, se liga aí nessas mudanças. O programa vai começar normalmente no horário, né, das 6h30, mas às 7 horas a gente vai interromper o programa e volta logo na sequência. Na TV, os horários são diferentes, né? 13 horas e 20 horas, né? Isso ou 20h30? Fiquei em dúvida. Mas, enfim, difere do programa de rádio ou dos programas de rádio. Então, fique atento, né? A gente fala muito sobre internet, e a internet ela é sensacional. Deixa eu só confirmar aqui o horário da TV. Obrigado, Jadir. Ó, TV, exato, 13 horas, mas à noite, 20h30. 20h30. Então, na TV, no rádio, 7 da manhã e meio-dia, 25 minutos, TV também. Só que na TV, 13 horas e 20h30. Beleza, gente? Então, fica aí essa informação. Valeu, Jadir, para os nossos ouvintes. A gente fala muito sobre o poder, né, da internet, e hoje é indiscutível a internet como um veículo extremamente importante, né, para a sociedade. Hoje nós temos o mundo na palma das mãos, mas de como também é importante a mídia tradicional. A mídia tradicional ela tem a sua força. Eu sempre brinco que, por exemplo, o rádio ele já foi condenado à morte diversas vezes. Eu sou radialista há mais de 30 anos, sou professor do curso de rádio e TV, e eu sempre brinco que com os alunos, às vezes nas aulas, e que, ó, gente, já mataram o rádio umas 5 vezes. O rádio ele nasce ainda no final do século XIX, se estabelece como uma mídia extremamente importante, né? Durante décadas era o rádio. Indústria cultural, cultura de massa, era o rádio. E aí vem a TV, né? A TV ainda nesse século passado, né? Na década de 30, surge, engateando ainda no mundo e tal. No Brasil, de forma forte, a partir dos anos 50, quando é inaugurada a primeira TV no Brasil, tal, e aí começa a se popularizar. E aí o rádio é condenado à morte. Ah, o cara vai ouvir rádio se tem a TV, a imagem que é super legal de assistir, né, Lívia? É legal e tal. E o rádio vai lá e sobrevive, se reinventa, né? Hoje eu estou aqui no ar, quem está na rua, quem está em casa ou quem está em qualquer lugar sintonizando a 106.5 ou no interior do estado, nós temos muitas rádios que retransmitem a nossa programação, tá ligado aqui. Aí tem gente que prefere ver essa cara feia no YouTube, aqui, ó, no YouTube para quem quiser. Pode ser pela TV, pode ser pelo celular, pode ser pelo tablet e tal. E por que eu estou falando tudo isso? Porque o horário eleitoral gratuito no rádio e na TV, ele também é muito forte para as eleições. Eu vou pegar um exemplo agora recente, né? Nós tivemos o debate da TV Bandeirantes e muita gente não sabe, são 11 candidatos à presidência da República. 11. Duas mulheres, 9 homens. Você tem os candidatos mais fortes, mais conhecidos. E aí você surge o Augusto Cury, né? E por que eu tô falando ele, do Augusto Cury, especificamente? Porque ele era muito conhecido na literatura, né? Por escrever livros de autoajuda e tal. E muita gente nem sabia que ele era candidato. Aí ele vai e participa de um debate e... Não, e bombou, é o nome mais pesquisado, né? Sei lá, é a impressão que passa, e eu não sou analista político, é que as pessoas estão procurando alternativas. Né? E se abraçam a novidades, a, enfim. Mas eu estou lhe dando como exemplo porque tudo isso começou depois de um debate na TV aberta. Então, é extremamente importante o rádio e a TV, não tem a menor dúvida disso. Então, a partir de hoje, vocês vão ter acesso às propostas, provocações, entre outras coisas. Faz parte do jogo político, né? Se for num nível legal, tudo bem, sem problema. Tem que questionar mesmo, né? Tem que provocar para que as pessoas pensem. É isso que a gente espera que aconteça a partir de hoje. 6 horas e 36 minutos. E olha só, gente, a Polícia Federal prendeu em Maceió um homem suspeito de usar um bloqueador de sinal para furtar objetos de dentro de veículos. Segundo a investigação, o equipamento impedia o acionamento do travamento eletrônico, fazendo com que os carros permanecessem destravados sem que os proprietários percebessem. A Polícia Federal conseguiu recuperar bens furtados e identificar um suspeito de receptação. Durante a abordagem, o homem estava sem documentos e, após a identificação pelas impressões digitais, os policiais descobriram que ele utilizava diferentes identidades em outros estados. Também havia contra ele um mandado de prisão em aberto relacionado a uma ocorrência na Bahia. A identidade do preso não foi divulgada. E um tubarão tigre com mais de 2 metros de comprimento foi capturado por pescadores em Coruripe, no litoral sul de Alagoas. Segundo os pescadores, o animal teria cerca de 300 quilos. Imagens do tubarão começaram a circular nas redes sociais na última quarta-feira e chamaram a atenção pelo tamanho do animal. Após ser retirado do mar, o tubarão foi levado até a faixa de areia e colocado em uma carroça para ser transportado. Pescadores da região afirmaram que há bastante tempo não era registrada a captura de um tubarão desse porte no litoral de Coruripe. Eu sou apaixonado, né, pelo mapa, tudo, eu adoro pescar, já falei em outras oportunidades. E eu já fiz uma vez, que eu era muito garoto, uma feira de ciências sobre tubarão. Aí eu me lembro que eu consegui umas carcaças de mandíbula em um restaurante que tinha aqui em Maceió chamado Laçador, que ficava ali na Ponta Verde, né? E por que eu fiz essa introdução? Porque o tubarão tigre é um dos maiores tubarões em tamanho. Ele é menor do que o tubarão branco, mas cresce muito. Não é tão diferente em termos de porte. E é considerado um tubarão agressivo. É bom dizer que o tubarão não tem na cadeia alimentar dele o ser humano. Quando você vê um ataque de tubarão, ele acontece muito provavelmente pela presença do ser humano no habitat natural do bicho e por curiosidade do animal. Ele não olha para o ser humano e diz assim: eu odeio esse povo, eu vou arrancar um pedaço da perna dele, eu vou arrancar o braço dele. Ele vai muito mais por curiosidade. Aí ele dá uma mordida, vê que a carne não é boa, né? E aí ele despreza. Nós não fazemos parte da cadeia alimentar do tubarão. A gente se assusta com os casos recentes em Pernambuco, né? Nós temos diversos casos. Tubarão tigre é um dos que circula na região de Pernambuco, mas lá também tem o cabeça chata, né, que é o que provoca mais acidentes, e o tubarão galha preta, se eu não estou enganado. Mas o tigre gosta de passar. E ele é tigre porque, pela foto, não dá para perceber, mas ele tem umas manchinhas que lembra um tigre, né? Enfim. Mas uma espécime muito bonita, mais de 2 metros e mais de 300 quilos, essa besteirinha que foi capturada lá em Coruripe. 6h39. Olha, começou ontem, quinta-feira, dia 27, o treinamento presencial dos mesários que vão atuar nas eleições de 2026 aqui em Maceió. Nessa primeira etapa, serão capacitadas pessoas convocadas pela 1ª e 54ª Zonas Eleitorais, com atividades do Fórum Eleitoral de Maceió e da Escola Leitura, que é a antiga Facima. O treinamento vai abordar a organização das sessões, atendimento aos eleitores, funcionamento das urnas eletrônicas e procedimentos para o dia da votação. As capacitações em Maceió e no interior seguem até o final de setembro, de acordo com o cronograma de cada zona eleitoral. Os convocados devem conferir data, horário e local na carta de votação. E mais de 17 quilômetros de vias foram pavimentados no Vilage Campestre 2 e no Canto do Mainá, na parte alta de Maceió. As obras da prefeitura também incluem serviços de drenagem e urbanização. Somente no Vilage Campestre, o projeto contempla 35 ruas, com cerca de 15 quilômetros de pavimentação e 7 quilômetros de rede de drenagem. A estrutura conta com tubos, poços de visita, bocas de lobo, meio-fio, linha d'água e calçadas em diferentes trechos. Segundo a Secretaria Municipal de Infraestrutura, as intervenções buscam melhorar a mobilidade, a acessibilidade e a segurança dos moradores, além de reduzir problemas com lama, alagamentos e também poeira. 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E atenção, gente, porque o prazo para renegociar dívidas pelo Desenrola Fiéis segue até o dia 16 de setembro. A iniciativa permite que estudantes com contratos em atraso regularizem as pendências do financiamento estudantil.
14: O prazo para renegociação de dívidas com as facilidades do Desenrola Fiéis vai até o dia 16 de setembro. O programa concede descontos e condições melhores para pagamento àqueles que se endividaram ao contratar o Fundo de Financiamento Estudantil, que oferece o financiamento àqueles que desejam ingressar em uma instituição privada de ensino superior. Após a formatura, o estudante precisa devolver o dinheiro pago pelo governo, com juros baixos e condições facilitadas, dentro do limite de renda do beneficiado. Desta vez, a renegociação é direcionada para os contratos do FIES firmados até 2017, que estavam na fase de amortização em 4 de maio de 2026, período em que os estudantes começam a pagar o valor principal do financiamento e os juros acumulados para quitar a dívida após o término da faculdade. A adesão à renegociação de dívidas da graduação deve ser feita diretamente com o Banco do Brasil ou a Caixa Econômica Federal, responsáveis pelos contratos do FIES. Vale ressaltar que estudantes que ingressaram no programa a partir de 1º de janeiro de 2018 e aqueles com contratos já nas fases de uso do financiamento ou de carência não podem realizar a renegociação. Com informações da Agência Brasil, sob supervisão de Vitória Elizabeth, da Rádio Nacional no Rio de Janeiro, João Barbosa.
13: Muito obrigado, João, pela sua participação. 6h43, 6h43. E olha só, o Saúde da Gente Especialidades, no Pan Salgadinho, em Maceió, oferece gratuitamente bolsas de colostomia e acompanhamento para pacientes ostomizados. Atualmente, 603 pacientes dos 102 municípios alagoanos estão ativos no serviço. Entre janeiro e julho deste ano, foram distribuídas mais de 31 mil bolsas, uma média de cerca de 4.500 por mês. O atendimento é feito por uma equipe multiprofissional que avalia cada caso, define o tipo de bolsa mais adequado e orienta sobre o uso e o manejo do equipamento. Para ter acesso, o paciente deve comparecer ao bloco do Pan Salgadinho com documentos pessoais, cartão SUS, comprovante de residência e relatório da cirurgia ou sumário de alta. 6h43 e o TSE e o Google lançaram uma ferramenta para ajudar candidatos a identificar deepfakes nas eleições de 2026. A tecnologia do YouTube permite detectar possíveis usos indevidos de imagem e solicitar a remoção dos conteúdos.
15: De olho no deepfake e no mau uso da inteligência artificial, o Tribunal Superior Eleitoral lançou, em parceria com o Google, uma ferramenta que vai ajudar o candidato e o criador de conteúdo a saber se a imagem, se o rosto dele foi alterado por IA. É uma ferramenta do YouTube que se chama Detecção por Semelhanças do YouTube. Como é que faz? Primeiro, claro, é preciso ter mais de 18 anos e ter uma conta no YouTube. É só acessar o YouTube Studio. Ali tem uma parte de detecção de conteúdo. Você clica na parte de semelhanças, concorda com o uso da biometria e manda um vídeo ou uma selfie. Isso para o aplicativo criar um registro do seu rosto e poder rastrear possíveis usos da imagem dele. O resultado sai em 2 dias e a pessoa recebe um alerta. Depois disso, pode pedir a remoção do conteúdo, se necessário. Da Rádio Nacional em Brasília, Priscila Mazenotti.
13: Muito obrigado, Priscila, pela sua participação e atenção para mais essa dica, viu, gente? Olha só, economizar energia pode ser mais simples do que parece. Vai abrir a geladeira? Já pensa antes no que você precisa pegar. Assim ela fica menos tempo aberta. No banho também vale aquela dica simples. Menos tempo no chuveiro elétrico e sempre na posição verão. Com o ar-condicionado, portas e janelas fechadas, filtro limpinho e uma temperatura de 23 graus centígrados já ajudam bastante. Durante o dia, aproveite a luz natural. E na hora de trocar as lâmpadas, prefira as de LED. Ah, e não esquece dos aparelhos em stand-by, viu? Carregador e outros eletrônicos continuam consumindo energia mesmo sem uso. E com o ferro e máquina de lavar, a dica é juntar mais peças e usar menos vezes. Viu só, gente? Pequenas atitudes fazem a diferença, porque cuidar da energia precisa ser a toda hora. Equatorial, por você hoje e pelo futuro todo dia.
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13: 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E olha só, gente, o Rony Vieira traz a partir de agora as dicas de cinema com um desenho animado que ganha as telonas e um dos 15 longas e que disputam, né, a chance de representar o Brasil no Oscar. Muito bom dia, Rony.
16: Muito bom dia, Oscar de Mello. Bom dia aos ouvintes, Jornal da Nova. Cá estou eu nessa sexta-feira trazendo mais dicas de cinema, das séries, dos streamings, da TV, dos filmes, enfim, de tudo que é do universo do audiovisual. E hoje, a minha primeira dica é uma estreia que está em cartaz nos cinemas. Você, Oscar, e os ouvintes devem lembrar do desenho animado Coyote e Papaléguas, né? Onde Coyote queria o tempo todo capturar o Papaléguas e, por ele ser muito rápido, o Coyote nunca conseguiu, né? Ou porque sempre os produtos, as máquinas, os planos que o Coyote usava para capturar o Papaléguas sempre dava ruim para ele, né? Como vilão daquela história. Agora, esse desenho animado vai para as telonas. Só que não só a história do Coyote querendo capturar o Papaléguas. O Coyote, né, decidiu entrar em ação para enfrentar a Acme Corporation, que é a empresa, né, que desenvolve os equipamentos que o Coyote usa na captura do Papaléguas. E aí ele decide entrar na justiça contra a Acme Corporation, porque ele percebeu que sempre o fracasso daquelas missões eram por conta dos explosivos, dos armamentos e dos equipamentos da Acme Corporation. Esse filme, né, é uma mistura de live action com desenho animado. A gente vê ali o Papaléguas, desenho animado, o Coyote, desenho animado, mas a gente vê também atores humanos interpretando dentro desse filme, como, por exemplo, o John Tenna, que tá nessa produção, o Tony Bell, a Lana Condo e o Will Forter. O John Cena, por exemplo, é o dono da Acme Corporation, que quer lutar diretamente na justiça contra o Coyote. Já o Will Forte, ele interpreta o Kevin, que é o advogado que vai lutar a favor do Coyote contra a Acme Corporation. O filme Coyote vs. Acme também terá algumas participações de grandes desenhos animados, como o próprio Pernalonga, o Patolino vão fazer participações também nesse filme. Coyote vs. Acme chegou essa semana nos cinemas e vale muito a pena conferir essa produção nas telonas, principalmente para aqueles que gostam da nostalgia, né? Vai ser muito bom. Outra estreia também nos cinemas é o filme brasileiro Nosso Segredo. Pois é, um drama que retrata uma família negra que tenta retornar, né, ao cotidiano após uma perda muito recente. Cada membro dessa família, ele vai enfrentar o luto de um jeito diferente, né? Com silêncio, as dificuldades de se expressar, expressar essa dor. E com isso, a distância entre eles vai acabar ampliando, né, dentro dessa família. No centro da história está o filho caçula, que guarda um segredo capaz de transformar a forma como todos enxergam a ausência que os marcou. E aí, com o tempo, né, esses sentimentos reprimidos e feridas antigas vão ressurgir e graças a esse segredo, né, e com uma conversa muito profunda, eles vão encontrar novos caminhos para seguir em frente. O filme, ele explora temas como luto, memória, pertencimento e, é claro, retrata a complexidade, né, dos laços familiares e como erguer a cabeça em meio às dificuldades. Nosso Segredo estreou essa semana nos cinemas e já é um filme premiadíssimo, Oscar. Ele venceu o Festival de Gramado, né, como um filme mais bem avaliado, né, o melhor filme dos últimos tempos, desse ano, na verdade, de 2026. E ele tá também como forte concorrente na lista do Oscar, na lista do Brasil para concorrer ao Oscar. Inclusive, né, essa semana, a Academia Brasileira de Cinema anunciou os 15 longas-metragens, né, que estão habilitados a concorrer a uma indicação na categoria de melhor filme internacional no Oscar de 2027. Entre os filmes, né, entre os 15, estão o filme 100 Dias, a Conspiração Condor, A Fabulosa Máquina do Tempo, A Natureza das Coisas Invisíveis, Ato Noturno, Cinco Tipos de Medo, Dolores, Feito Pipa, Herança de Narcisa, O Rei da Internet, Quando Virar a Esquina, Malês, Papagaios, Vicentina pede desculpa e, é claro, nosso segredo que eu trouxe agora como dica e estreia dessa semana. Então, a gente fica no aguardo para saber quais, né, qual, na verdade, desses 15 filmes será o representante do Brasil no Oscar de 2027. A Academia, né, a Comissão de Seleção da Academia Brasileira de Cinema, vão se reunir no dia 9 de setembro para definir uma pré-lista desses 15 de 6 títulos, né? Eles fazem uma pré-seleção e aí dos 15 surgem só 6. E desses 6, a gente vai saber no dia 16 de setembro quem será anunciado como o filme representando o Brasil no Oscar de melhor filme internacional. Lembrando que o Oscar de 2027 acontece no dia 14 de março do ano que vem. A gente fica no aguardo e na torcida, né? Enquanto isso, a gente vai acompanhando tudo para saber como tá o cinema brasileiro e suas grandes produções. Oscar, aí para terminar, essa semana, infelizmente, nós tivemos uma perda muito grande, né? O ator Tim Curry, aos 80 anos, morreu, né? O ator britânico morreu no último dia 25, né? Essa semana, lá em Los Angeles, nos Estados Unidos. E ele, que ficou muito conhecido por vários papéis, entre eles, a primeira versão de It, a Coisa, né? Ele foi o palhaço Pennywise, né? Que o It, a Coisa, não, na primeira versão, não era um filme, mas sim uma minissérie de 3 episódios e pode ser vista no catálogo da HBO Max. E a gente pode acompanhar o trabalho do Curry nessa produção. Mas além disso, o Curry participou de grandes outros filmes, né? Além de It, a Coisa, ele participou também de Esqueceram de Mim. Ele fez o concierge Hector de Esqueceram de Mim 2. O vilão Cardeal Richelli de Os Três Mosqueteiros. E o mordomo Wadsworth de Clue. Ele fez esses papéis nos cinemas. E fica aí as sugestões para o público acompanhar e saber quem foi, né, Tim Curry e qual legado ele deixa para o cinema mundial. É isso, Oscar. No mais, semana que vem eu volto trazendo mais dicas, mais informações e tudo sobre o universo do audiovisual. Um abraço para você, um abraço para os ouvintes. Tchau, tchau.
17: Tchau, tchau, Rony. Obrigado pelas informações. E agora vamos saber das novidades do futebol alagoano com o querido Júnior de Melo. Bom dia, Júnior.
18: A decisão é de 180 minutos. Os primeiros 90 foram muito ruins para o CSA. Bom dia para você, Oscar de Melo. Bom dia aos amigos da Nova Brasil FM. Pois é, ontem começou a repescagem para o Azulão, a tentativa de acesso. Mas o começo de jogo, olha que apagão, viu? O Sassá fez 1-0, depois o Renanzinho fez 2-0, CSA conseguiu diminuir com um chutaço do Matheus Melo 2-1 e logo depois tomou o terceiro gol numa bobeira. E olha que poderia ter tomado o quarto porque teve um pênalti que foi anulado pelo árbitro de vídeo. Em campo, o juiz deu o pênalti, o cara se jogou por cima do goleiro do Azulão, mas ainda bem que a tecnologia do vídeo salvou o CSA de um possível quarto gol. 3-1 é o placar. Torcedor pergunta, e agora? Agora o CSA precisa de 2 gols para subir. Não tem pênalti, não tem vantagem de ir para uma disputa nas penalidades. O CSA tem a vantagem de 2 resultados iguais. Na próxima quinta-feira, aqui no Estádio Rei Pelé, o jogo começa 3-1 para o Nacional. CSA tem que fazer um gol, um segundo gol, e aí comemorar esse tão sonhado acesso que a torcida tanto espera. Fora de campo, viu, Oscar? A direção precisa urgente resolver essas pendências financeiras. Tem uma semana aí para conselheiros, azulinos ilustres, todo mundo se juntar. É o último jogo do ano. É a despedida da temporada. Não tem mais futebol para o CSA em 2026. É esse o jogo. Ufa, o torcedor tinha que esperar para esse último jogo, esse sofrimento do azulino. Então, ontem, 3-1 lá em Manaus. A delegação está voltando para Maceió hoje. Vai ter um descanso e uma semana de trabalho. Próxima quinta, 8 da noite, Estádio Rei Pelé lotado, para que o CSA possa fazer esse placar. Com calma, com responsabilidade. Futebol tem, falta aqui o Moacir Júnior, ajuste esse time para que em campo possa empreender o que fez no segundo tempo. Porque o segundo tempo da partida de ontem, CSA até que pressionou, acuou o Nacional, que também deu uma segurada, placar de 3-1, não quis se expor muito. E o CSA sabe das suas qualidades e que pode sim reverter essa situação. Vamos lá, vamos esperar que realmente isso aconteça. Final de semana também reserva os jogos do CRB e também do Asa. O Asa que vai até o Distrito Federal, até Gama, encarar o Gama, ganhou de 2-0, tem essa vantagem construída em Arapiraca para se classificar para a final da Série D. O Asa já subiu, essa é a semifinal, quer disputar o título. O jogo vai ser domingo lá em Gama, lá no estádio Bezerrão. O CRB também joga no domingo, viu? Aí é Série B. CRB recebe o time do Criciúma às 18 horas, 6 da noite, no estádio Rei Pelé. O Galo, que ainda sonha em voltar ao G6, perdeu essa condição na última rodada, com a derrota para o Juventude. E agora tem o Criciúma aí, que é o vice-líder, no domingo, para tentar voltar a figurar entre os 6. Ok, Oscar? Grande abraço para você. Bom final de semana.
17: Para você também, Júnior. Intervalo, a gente volta já.
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17: 6h59, gente. A gente está só no aguardo do horário eleitoral gratuito, viu? Daqui a pouco ele vai entrar e a gente vai cortar aqui a nossa programação. Mas deixa eu trazer uma informação interessante, porque Maceió vai receber, nos dias 5 e 6 de setembro, o 14º Campeonato Norte-Nordeste de Vela. Será a primeira vez que a competição será realizada na capital alagoana, com a participação prevista de cerca de 50 velejadores. As disputas acontecem na enseada da Pajuçara. Horário eleitoral, a gente volta às 7h25.
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6: E já estamos de volta ao vivo, agora são 7 horas e 27 minutos. Em Maceió, 7h27, sempre reforçando para você, né? Que a partir de hoje nós teremos o horário eleitoral gratuito e obrigatório, sempre às 7 horas da manhã. Então, entre as 7 e as 7h25, a gente vai trazer o horário eleitoral, né, e volta agora, né? Mais 7h25, 7h27, tá bom? Lembrando que também à tarde, a partir das 13 horas, aliás, a partir do meio-dia, né? No rádio, 13 horas na TV, 20h30 também na TV. 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Ou acesse as nossas redes sociais. 7 horas e 28 minutos, 7h28. E olha, hoje é sexta-feira, né? Sextou. Já tivemos as dicas do nosso querido Rony Vieira, né? Aliás, deixa eu só aproveitar. Eu não dei minhas dicas, né? Então vou passar rapidinho duas dicas, que eu já falei essa semana, inclusive, sobre eles, mas aí eu vou trazer como dicas o clássico que eu falei, filme Rede de Intrigas, que é de 1976. É sensacional o filme, é bom demais o filme, que conta a história de um apresentador, né, de telejornal, que ele surta depois que ele recebe a notícia de que ele vai ser demitido. E aí, cara, o filme se desenrola em cima disso. Ele mostra, basicamente, como nós somos descartáveis, né? Se dá audiência, né, independente da qualidade ou não, é legal. Né? Quando passa a ser problema ou não da audiência, você é descartado, né? Então, vale muito a pena para quem é da área do jornalismo, para quem é da área da comunicação. Então, esse é o filme Rede de Intrigas, né, que está, se eu não me engano, na HBO. Eu assisti num desses, deixa eu só confirmar aqui se ele tá na HBO. Mas enfim, no Amazon Prime, tá no Amazon Prime, beleza, gente? E a série é a série que eu falei pra vocês, que eu dei como exemplo de uma frase, né? Mas que é sensacional. O nome da série é The Nick, escreve K-N-I-C-K. O D, né, que é o artigo definido em inglês, né, T-H-E, The Nick. Essa sim tá na HBO. Cara, que série sensacional. Ela conta a história de um hospital no ano de 1900. Né? Tem um médico que é genial, mas que é viciado em drogas. E assim, pra gente dar uma viajada no tempo, né? Nas técnicas daquele período, nos dilemas pessoais e tal. A série, essa é uma das melhores séries que eu achei esse ano. The Nick. Né? Pode pesquisar. Essa sim tá na HBO. Então ficam aí essas minhas duas dicas, já que eu sempre passo. Enxerido que sou, né? Porque o especialista é o Rony. Aí me dê licença, Rony, também de trazer algumas coisas que eu vejo e que gosto bastante. Sexta-feira também é dia da coluna da nossa querida Maria Barreiros, é a nossa colunista, a jornalista e sommelier Maria Barreiros. Hoje fala sobre a primeira edição do Festival de Vinhos e Queijos de Garanhuns. Adoro! Adoro Garanhuns, adoro vinho, adoro queijo, hein? Que acontece de 28 a 30 de agosto. Muito bom dia, Maria!
7: Isso mesmo, Oscar. Estou aqui em Garanhuns, cobrindo essa primeira edição do Festival Queijos e Vinhos, que vai até domingo, dia 30, na Praça Mestre Dominguinhos. Começando aí com grandes shows, como Jorge Vecilo e Nando Reis, entre outros. Mas o que nos interessa de verdade é o que está sendo servido e apresentado nas taças. O slogan do próprio evento resume bem o clima por aqui. Do clima da Suíça pernambucana floresce uma nova tradição do vinho brasileiro, porque é assim que a cidade é conhecida na região, pelo frio raro do Nordeste. E esse frio já virou vinho de verdade. Para quem nunca ouviu falar, Garanhuns fica a 900 metros de altitude no Planalto da Borborema, com temperatura média de 21 graus o ano inteiro, o que permite plantar uva vinífera num estado que a gente nunca associaria a vinho, né? Estado quente como Pernambuco. E duas vinícolas provaram o contrário. A prática existe e a vinícola Vale das Colinas, pioneira desde 2013, nascida de um casal de médicos da cidade, e a Melo Vinícola, fundada em 2021 pela família Melo, que já colocou Garanhuns no mapa internacional, com o Alvorecer Malbec 2024, medalha de ouro no Vinales Internacionales em Cannes. E o festival aqui de Garanhuns, começando hoje, organizou também masterclasses aí ao longo dos 3 dias, que vai acontecer também na própria praça. As inscrições esgotaram em menos de uma hora, exatamente. A sommelier Ana Costa vem lá de São Paulo comandar aí 2 dias de programação. Na sexta, ela vai falar sobre vinhos do Brasil e da Argentina e fecha com a aula sobre justamente o terroir aqui de Garanhuns da Borborema, da Vinícola Melo. Já no sábado, vai ter aula sobre vinhos do Chile e depois a história da Vale das Colinas, do sonho inicial até os prêmios internacionais. E no domingo, quem assume é o sommelier Gilvan Passos, com foco em importadoras e vinhos da Itália, fechando com uma super masterclass sobre o Vale do São Francisco. E olha, duas notícias fresquinhas direto dos estandes. A Vale das Colinas também está estreando uma grande novidade. Vai ser o primeiro espumante aqui de Garanhuns, o Brindisi. Ele está sendo aí lançado método tradicional, ok, gente? O mesmo método do champanhe, com 12 meses de autólise. Então, primeiro espumante aqui de Garanhuns, lançado agora neste sábado na própria vinícola. E a Melo também vai fazer lançamento, que é o Sete Laços do Corte Bordalês, safra 2025. É um blend de Malbec, Cabernet Franc e Merlot, envelhecido em cavalo francês por 12 meses. E quem ainda não ouviu falar de vinhos que estão aí maturando no fundo do mar, a Melo Vinícola também está trazendo essa novidade, que é a Vinhas do Cacá Pinot Noir. Então, vinhos que passam aí, maturam no fundo do mar, para também a gente entender como é que ele se comporta em taça. E a gente não pode deixar de falar sobre queijos, já que Garanhuns representa aí 40% da produção leiteira de Pernambuco, né? Principalmente a Polilac, que é a primeira marca do Norte e Nordeste certificada para leite A2 e a primeira do Brasil inteiro a produzir queijo coalho A2. Ou seja, Oscar, o que a gente vai viver aqui esse final de semana não é só show e nem apenas vinho. É o Nordeste de altitude, aqui de Garanhuns, lançando esse grande evento, né? E a tendência é que cada vez mais cresça e cresça aqui pertinho da gente, né? Pertinho aí de Maceió, com muita ousadia, com muita inovação, com vinhos de qualidade, queijos. Então, vou trazer tudo para vocês aqui pelo meu Instagram, arroba vinhocomaria. Então, essas novidades, visitas às vinícolas que vou fazer hoje, amanhã, e todos os bastidores do evento e festival Queijos e Vinhos em Garanhuns. Então, um ótimo final de semana para vocês e até sexta que vem.
6: Para você também, minha querida, é sempre muito legal, né? O material da Maria. Ah, como eu queria estar... Maria, eu tô com invejinha. É o que a gente até brinca, né? Aquela inveja leve, né? Porque como seria legal estar em Garanhuns curtindo um festival como esse, né? E só um detalhe a título de informação. A Maria trouxe a informação sobre o queijo produzido, né? Que é com leite A2. E muita gente não sabe, né, qual é a diferença do leite A2 para o chamado leite comum. E eu só sei porque meu querido amigo Porfírio, né, que tem um sítio que eu adoro lá em Riacho Doce, ele produz, né, tanto leite como queijo, né, tipo A2. É um queijo, é um tipo de leite que ele contém exclusivamente uma variante de proteína que torna a digestão mais leve. Então, por exemplo, se você vê qualquer coisa produzido com leite A2... né, queijo produzido com leite A2, iogurte produzido com leite A2. Geralmente, pessoas que têm intolerância ou dificuldade de digerir a lactose, ela vai ter mais facilidade de digestão, porque ele é um leite mais leve, se assim podemos dizer. Por exemplo, leite comum, com a mistura de proteínas dele, para quem tem esse tipo de problema, ele pode causar gases, inchaço do abdominal. O A2, ele vem de vacas selecionadas geneticamente para produzir apenas essa proteína, que é a A2. E como ele não gera o composto chamado BCM7, em grande escala, a digestão costuma ser mais leve. Então, só a título de curiosidade, né, porque não é uma coisa muito comum. Geralmente é um produto mais caro, um pouco mais caro. Mas se você ver, produzido à base de leite A2, saiba que é um leite mais fácil de digerir, tá certo? 7:37, 7:37, só reforçando que começou hoje o horário eleitoral gratuito, e eu vou trazer mais detalhes, né, no rádio e na televisão, para as eleições de 2026. A propaganda, ela segue até o dia 1º de outubro, então vai até o dia 1º de outubro, 3 dias antes da eleição, e será exibida em programas em bloco e também em inserções de 30 e 60 segundos ao longo da programação. As emissoras devem reservar 70 minutos diários para essas inserções, distribuídas entre 5 da manhã e meia-noite. Neste ano, a campanha também tem regras específicas para o uso de inteligência artificial, deepfakes usadas para criar ou alterar imagens e vozes de pessoas reais com declarações falsas ou descontextualizadas são proibidas. Outros conteúdos produzidos ou modificados com auxílio de inteligência artificial devem ser identificados de forma clara. O primeiro turno das eleições será realizado, sempre lembrando, no dia 4 de outubro. E uma operação integrada das forças de segurança apreendeu cerca de 28 quilos de drogas enterradas em um terreno baldio no sítio Pau Ferro, em Arapiraca. A ação foi realizada após uma denúncia anônima. E durante a vistoria, os policiais perceberam pontos com sinais de movimentação recente da terra e iniciaram escavações. Foram encontrados 1 quilo de crack, 3 quilos de cocaína, 16 quilos de maconha prensada e 8 quilos de maconha em estado natural. Ninguém foi preso, né? E todo o material foi encaminhado à Delegacia Regional de Arapiraca para a perícia. A Polícia Civil vai investigar quem era responsável pelo armazenamento dos entorpecentes no local. Quantidade grande, né, de drogas apreendidas. Essa droga, ela fica guardada, né, geralmente sob os cuidados, depois da perícia, obviamente, da Polícia Civil, pela Polícia Federal. E aí, geralmente, uma vez ou duas vezes, ou dependendo do volume até mais, acontece a incineração, né? Essas drogas são queimadas, geralmente em fornos, né, industriais, em fornos de cerâmica ou de outras coisas. É muito comum em olarias, né, isso acontecer, para que ela possa ser destruída. Tá certo, gente? 7h40, deixa eu aproveitar e também trazer essa informação, porque o Ministério Público Federal disponibilizou um novo número gratuito para atendimento à população em todo o país. O telefone é o 0800-000-5640 e funciona como um canal complementar aos contatos já existentes. Ao ligar, o cidadão informa por comando de voz o estado e a cidade e é redirecionado automaticamente para a unidade do Ministério Público Federal responsável pela região. Eu vou confirmar mais uma vez para você, o 0800 é o 0800-000-5640. 0800-000-5640. O serviço segue o horário de funcionamento de cada unidade, portanto não opera 24 horas por dia. Em Alagoas, o novo 0800 também direciona o usuário para a unidade responsável pelo município informado. E ninguém acertou as 6 dezenas do concurso 3050 da Mega Sena sorteado ontem. E o prêmio acumulou, hein, gente? Já tá chegando aí na casa dos 30 milhões de reais. Os números sorteados foram 11, 14, 30, 38... 49 e 55. Ao todo, 26 apostas acertaram 5 dezenas e vão receber R$ 55.536 cada. Outras 1.682 apostas fizeram a quadra e levam R$ 1.415. O próximo sorteio será realizado neste domingo, dia 30, às 11 horas. As apostas podem ser feitas até às 10 da noite de sábado nas lotéricas ou pelos canais digitais da Caixa. Gente, olha, 7 horas e 42 minutos. Atenção, nós vamos ao vivo ao repórter Matheus Silvino. Matheus Silvino foi ótimo, hein? Porque um motorista por aplicativo, ele perdeu o controle do carro e bateu em um poste na madrugada dessa sexta-feira. Acidente que aconteceu aqui na região do Farol, né? Inclusive próximo aqui à rádio, né? É um carro, pelas imagens que eu estou observando, foi um carro elétrico, não é isso? Mas quem tem todas as informações, que vai trazer detalhes ao vivo pra gente pelas ruas da cidade, deixa eu ver se ele tá pronto, se ele tá ok, manhã de sexta-feira, vamos fazer o seguinte, agora sim, parece que vai, hein? Deixa eu ver se o Matheus tá ok. Opa, Matheus, passa no caminhão d'água ali perto. Deu um susto ali no Matheus, mas ele já tá se aproximando. Tô vendo ali agentes do DMTT também. Enfim, movimentação intensa, o trânsito ele tá um pouco mais lento, né, nessa região. Mas enfim, o Matheus Silvino traz ao vivo agora informações pra gente desse acidente que aconteceu na madrugada. Bom dia, Matheus!
8: Oi, Oscar, muito bom dia pra você. É isso mesmo, estamos aqui ao vivo, diretamente aqui do bairro do Farol. Esse acidente que aconteceu aqui nas primeiras horas agora dessa sexta-feira. Olha, um carro aqui, a gente conhece esse modelo por BYD, né? Acabou batendo aqui nesse poste. O trânsito está parcialmente interditado aqui nesta região. A gente vai tentar se aproximar um pouco mais aqui do carro. Pedir para o pessoal também ajudar a gente. Olha só, a proporção aqui desse acidente foi um estrago muito grande aqui, Oscar, principalmente nessa parte frontal aqui do veículo. Que informações a gente colheu até agora nesse momento? Que esse acidente aconteceu por volta das 1h30 da madrugada, um motorista de aplicativo acabou perdendo o controle do veículo e acabou pegando em cheio nesse poste aqui, numa rua que já dá acesso aqui nesse retorno do Palato para poder acessar o Parque Centenário. Nesse momento está já os agentes aqui do DMTT para poder organizar o trânsito até as casas da região aqui ficou sem energia por causa da força do impacto dessa colisão, né? Foi num poste de energia, então acabou danificando a energia aqui das casas nessa região aqui, mas já foi restabelecido. E pedi para a gente se aproximar mais um pouco aqui do carro para poder mostrar o que chama a atenção, ó, que tem aqui no banco, tem ali alguns lacres e tal, no poste aqui, ó. Então tá todo mundo para poder vistoriar a situação, o trânsito. Está parcialmente ali interditado, os agentes vão agora, a gente vai mostrar também em tempo real a equipe da Equatorial, que está aqui presente também, para poder restabelecer a energia aqui da região. A gente conversou em particular aqui também com os agentes do DMTT, o motorista está por aqui no carro, está prestando depoimento para poder, né, fazer também essa questão da perícia do veículo. Então, ó, mostra aí, já todos os funcionários aqui da Equatorial já estão presentes para poder realizar o desligamento, né, das fontes de energia, para acabar não prejudicando também no serviço, para poder fazer a retirada. O carro só pode ser retirado após essa manutenção do poste. Então, uma informação importante para você que está acessando o Parque Centenário também e vai, né, acessar ali sentido centro, está passando por aqui. Então, tenha um pouco mais de cuidado. O trânsito dá para andar, está um pouco interditado, mas só foi uma parte da via, na verdade, que acabou sendo interditado. Então, a gente acompanha aqui, Oscar, em tempo real. Na medida que for acontecendo, a gente retorna ao vivo para poder trazer essas informações para vocês. Daqui a pouquinho, o motorista está vindo para cá. A gente vai tentar conversar com ele. É, inicialmente, houve essa possibilidade que foi levantada de poder ter ingerido alguma coisa, porque tinha algumas bebidas no banco da frente do veículo, mas não se sabe se era bebida alcoólica, se era algum energético, o que tipo de bebida era essa. Somente após a vistoria, a perícia, na verdade, desse acidente, que vai ser realizada já aqui pelos agentes do DMTT, que vai identificar as proporções e também as causas desse acidente. Mas o motorista está por aqui, está presente, saiu um pouquinho ali, mas quando ele retornar, a gente vai tentar conversar com ele ao vivo. Mas é isso, trânsito parcialmente interrompido. O acidente que aconteceu às 1h30 da madrugada ainda permanece aqui o carro. Então, para você que vai acessar aqui esse retorno do Palá, tem um pouco mais de cuidado. E é isso, a gente segue acompanhando e a qualquer momento a gente retorna ao vivo para mostrar esse acidente aqui no bairro do Farol. Oscar, volto contigo.
6: Valeu, Matheus, sempre com a informação, né? Na ponta da linha, o competente e talentoso repórter Matheus Silvino. 7h47, intervalo, último do programa, eu volto já.
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6: 7h49 e mais de 3,5 milhões de jovens vão votar pela primeira vez às eleições de 2026. O número reforça a participação do eleitorado jovem na escolha dos novos representantes do país.
13: Milhões de jovens vão às urnas pela primeira vez neste ano. 3,5 milhões novos eleitores têm entre 16 e 18 anos. Apesar de o voto ser facultativo para menores de 18 anos, muitos estão na expectativa para votar em outubro. É o caso de Júlia Faria Carvalho, de 17 anos.
12: É um pouco diferente a experiência de poder votar pela primeira vez, porque era sempre uma coisa que a gente via nossos pais fazendo e agora a gente também tem essa responsabilidade. A gente poder votar faz a diferença no país. Ainda mais como jovem, acho que a melhor contribuição que a gente pode fazer é escolher realmente quem que vai estar à frente governando o nosso país.
13: Gabriel Mendes, de 18 anos, ainda não sabe em quem vai votar, mas destaca que a eleição mexe com a consciência.
14: Os jovens, eles vão criando opinião própria sobre política, sobre a própria vida, e isso ajuda tanto no desenvolvimento pessoal quanto no desenvolvimento social. Porque isso vai refletir um país mais autônomo, com futuros profissionais que tomam as próprias decisões baseado nos seus ideais, nos seus próprios critérios.
13: Alicia Lopes Nunes, de 18 anos, diz que será ativa e que quer contribuir para um país socialmente mais justo.
15: Eu ainda não sei qual candidato eu vou votar. Eu ainda pretendo estudar não só as propostas, mas a vida das pessoas que apresentaram tais propostas, porque apresentar propostas é muito fácil. E eu acredito que o voto é importante, faz sim diferença. Ele ajuda a buscar um país que se alinhe com os princípios individuais de cada um.
13: Votar é um ato de cidadania. Segundo o cientista político Breno Vieira, a primeira vez nas urnas representa o começo do processo de socialização política.
16: Nesse momento que o jovem ele vai se reconhecer participante das decisões, e o ideal é que ele tome para si uma carga de responsabilização também, no sentido que ele está fazendo uma escolha. Então, no momento que esse jovem ele faz uma escolha, seja por um candidato A, B ou C, simplesmente ele tem que reconhecer essa responsabilização e ele tem que se fazer pertencente a um coletivo maior que é a sociedade, o Estado, o país, enfim. Comparecer, conhecer os candidatos, acompanhar os resultados, isso vai ajudar a criar um hábito de participação para que se prolongue a partir de outras eleições seguintes.
13: Para Breno Vieira, o eleitor deve aproveitar este momento para pesquisar os projetos dos candidatos.
16: Comprar propostas, compreender que o voto não deve ser escolhido por coisas triviais, mas por pessoas relevantes. O que é que aquele candidato está ofertando em termos de política pública para ele fazer quando estiver governando ou quando ele estiver legislando no Senado, na Câmara de Deputados, na Assembleia Estadual.
13: O Brasil tem quase 160 milhões de eleitores. Em outubro, os votos são para presidente da República, governador, senador e para deputados federais, estaduais ou distritais. Para mais informações, baixe no celular o aplicativo e-título da Justiça Eleitoral. Da Rádio Nacional em Brasília, Renato Ribeiro.
6: Muito obrigado, Renato, pela sua participação. 7h53, vamos voltar ao vivo com mais informações sobre esse acidente aqui no bairro do Farol. O repórter Matheus Silvino está com o motorista do veículo. É isso, Matheus?
8: É isso mesmo, Oscar. Estou aqui ao vivo com o motorista do carro que acabou ocasionando esse acidente. Estou aqui ao vivo com o Lon David, que tranquilamente falou com a gente. Como é que aconteceu esse acidente? Foi por volta das 1h30 da manhã... Você é motorista por aplicativo, você estava com corrida, estava indo para casa, como aconteceu?
17: Bom dia, eu estava fazendo o rodo de aplicativo, né? Eu estava indo para casa, essa rua aqui, ela estava mal iluminada. Aí eu acertei aqui a boca de lobo, né? E peguei um pouco do meio fio, aí desequilibrei e acabei acertando o poste.
8: Você estava conversando aqui com a gente, o carro é novo, né? Você comprou tem pouco tempo.
17: Tem pouco tempo.
8: Quanto tempo?
17: 3 meses só.
8: 3 meses, mas o seguro vai cobrir esse acidente?
17: Proteção veicular.
8: E como é que você está? Está tranquilo? Teve algum dano físico ou só apenas material?
17: Só material, né? Agora o carro da BYD teve um... Tava com... Acho que algum defeito, né? Que o airbag dele não foi acionado, não.
8: É um perigo, né?
17: Aí eu senti só a pancada assim, né, do cinto, né, o pescoço, e foi isso.
8: Está aqui tranquilo, está o Lon David, aconteceu esse acidente, mas está tranquilo, já vai ser retirado o veículo, a equipe da Equatorial já está aqui, o seguro vai poder cobrir, é apenas um susto. Acidentes acontecem, mas o que importa, né, Oscar, é que a vida do nosso amigo aqui, o motorista, foi preservada. Eu volto contigo, Oscar.
6: Dade Matheus, é o que importa, né? Importante é a integridade física, essa questão, né, de prejuízo se resolve. Fico muito feliz de ouvir ele falando, né? Tem que descobrir essa questão aí do airbag, porque não abriu. E aí cabe sempre uma reflexão, né, gente? Essa questão da precarização de algumas atividades. Né? Quando se fala em direitos de quem trabalha com aplicativo, tudo bem, o seguro vai cobrir, mas ele trabalha como motorista de aplicativo. Então, ele vai ter que passar um bom tempo sem trabalhar. E aí, quando a gente discute direitos de quem trabalha com aplicativo, né? Se eles estivessem regulamentados, teriam direito a algum tipo de seguro, algum tipo de benefício. Né? Então, se ele trabalha só com aplicativo, que bom que ele vai ter o seguro cobrindo ele, beleza. Mas e aí? E os dias que ele vai passar parado? Né? O dinheiro que ele vai deixar de ganhar? Às vezes, tem muita polêmica, os próprios motoristas às vezes têm uma certa resistência a isso, mas são direitos trabalhistas, pô. Qualquer outra categoria, se você sofre um acidente de trabalho, você tem direito a benefícios. Né? Mas, repito, o mais importante é que o cidadão ele está bem, né? Danos materiais se recuperam, né? E que ele possa, em breve, voltar às atividades dele com segurança para continuar de forma digna sustentando a sua família, tá bom? Vamos embora, Jadir?
18: Oscar vai ter pescaria amanhã?
6: Não, vai ter hoje. Eu vou aproveitar que amanhã começa a correria da campanha. Eu vou pescar hoje. Eu ia ontem, rapaz, mas a ressaca não deu, né? Aproveitei a véspera de feriado, não deu não. Mas vou hoje. Peixes, se cuidem, peixes. Tô chegando. 7h56, bom final de semana a todos, gente. Segunda-feira eu tô de volta ao vivo com mais um Jornal da Nova Brasil, Maceió. Obrigado pelo carinho da audiência. Amanhã eu tô de volta. Se eu não voltar é porque eu estarei com Deus. Mas se eu voltar... é porque Deus estará comigo. Tchau, gente. Bom dia.
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6: 8:01, muito bom dia para você que está aqui na sintonia da Nova Brasil, hoje sexta-feira. Está começando o Sob Medida, uma hora com o melhor da música brasileira, por aqui, Cláudia Nakazato. Vamos juntos aqui pela Nova Brasil FM, uma empresa do Grupo Tati de Comunicação. E agora a gente ouve uma hora de músicas direto, sem intervalos comerciais. Vão passar por aqui a Vanessa da Mata, os Paralamas do Sucesso e muito mais, começando com Maria Bethânia, Tá Combinado.

Nova Brasil, e essa foi Adriana Calcanhoto com Esquadros. A gente ouviu também Alceu Valença, Coração Bobo. 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Acessa lá os canais oficiais e bora celebrar a música brasileira com a gente. 8h21, a gente ouve agora os Paralamas do Sucesso, Romance Ideal.

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Olá, Brasil, e esse foi Tuca Oliveira, Será Que Eu Tô Gostando Dela? A gente ouviu também Vanessa da Mata, Te Amo. A gente segue o Sob Medida agora com Maria Rita, Cara Valente.

0: Nova Brasil, e esse foi o Roupa Nova Dona. A gente ouviu também Renato Russo com Paulo Ricardo, A Cruz e a Espada, fechando sob medida desta sexta-feira.
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0: E o Ministério da Saúde vai oferecer 3 novos medicamentos para o tratamento do câncer de pulmão pelo SUS. A distribuição começa de forma gradual a partir de outubro e, segundo a pasta, alguns desses tratamentos aguardavam há mais de 12 anos para serem disponibilizados. Cerca de 1.900 pacientes devem ser beneficiados. A oferta vai ser ampliada conforme as negociações de compra com os fornecedores. Nova Brasil, faltando 4 para as 9. Bom dia.
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8: A Cefaz de Alagoas abriu concurso para auditor fiscal com salário de R$25.270. São 40 vagas imediatas e 60 para cadastro de reserva. As inscrições vão de 17 de setembro a 21 de outubro e é exigido nível superior em qualquer área.
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1: Nova Brasil e a Marina Lima, Nada Por Mim, também teve Cleiton e Cleidir, Paixão, são 9 e 18. 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
7: De volta com Gilberto Gil, Não Chore Mais.

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0: Nova Brasil e o Zé Cabaleiro, Flor da Pele. A gente ouviu também Patrícia Marques e Seu Jorge, Espelhos d'Água, 9h37. 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

0: Nova Brasil, e esse foi Ney Mato Grosso, Amor Objeto. A gente ouviu também Marisa Monte, Tempos Modernos.
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0: A canção O Bêbado e a Equilibrista ficou famosa na voz de Elis Regina no final dos anos 70 e é uma composição de Aldir Blanc e João Bosco. O impacto da música foi tão grande que ela se tornou uma espécie de hino informal da reabertura democrática. A gente curte agora no Arquivo Nova Brasil, Elis Regina, O Bêbado e a Equilibrista.

0: Nova Brasil, e esse foi o destaque do nosso arquivo Elis Regina, o Bêbado e a Equilibrista.
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0: E a chuva forte continua no Rio Grande do Sul nesta sexta-feira, com risco de temporais, granizo e rajadas de vento. Em algumas áreas, os volumes podem passar de 140 milímetros em 24 horas. No fim de semana, a frente fria avança e leva chuva também para Santa Catarina e Paraná. Já no sudeste e no centro-oeste, o cenário é de mais sol, calor e baixa umidade. Em São Paulo, as máximas podem chegar a 40 graus no interior e 36 na capital. Nova Brasil, faltando 4 para as 10.
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3: A cólica menstrual afeta a maioria das mulheres, mas dores intensas que atrapalham a rotina não devem ser consideradas normais. Quadros de dor muito forte podem sinalizar problemas como endometriose ou miomas, exigindo acompanhamento médico. Para o desconforto do dia a dia, aplicar calor no abdômen ajuda a relaxar a musculatura do útero. Praticar exercícios leves e reduzir o consumo de sal, doces e cafeína antes do período menstrual também aliviam o inchaço e o mal-estar.
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0: Nova Brasil, e essa foi Maria Rita Conta Outra. Também teve Roupa Nova, Começo, Meio e Fim, 10 e 19. 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

0: Nova Brasil, e essa foi Ana Canas. Desculpe o Aue, a gente ouviu também Lenine com Paciência, 10h38. 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
6: O novo gigantinho Parque da Lagoa, no Vergel do Lago, tem capacidade para até 260 crianças em tempo integral. A unidade já atendeu 235 alunos e oferece ensino bilíngue, 6 refeições diárias, ações de saúde e espaços de lazer.
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0: Nova Brasil, e essa foi Zélia Duncan, Não Vá Ainda, também teve Lobão por Tudo Que For.
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0: Faltando cerca de 5 meses para o carnaval, a Prefeitura de São Paulo abre na terça-feira que vem, dia 1º, as inscrições para os blocos de rua, cordões e bandas interessados em desfilar no ano que vem. A festa está prevista para acontecer nos dias 30 e 31 de janeiro, com o pré-carnaval. O carnaval acontecendo entre 6 e 9 de fevereiro e o pós-carnaval nos dias 12 e 13 de fevereiro. As inscrições podem ser realizadas pelo portal oficial do Carnaval de Rua 2027. O endereço do site é carnaval2027.sptures.com. Faltando 2 minutos para as 11, eu, Cláudia Nakazato, estou indo embora. Quem está por aqui é a Ana Pellicerti, faz companhia até as 16h. Um beijo para você e um ótimo fim de semana. Tchau.
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6 minutos, bom dia! Sextou! Última sexta-feira do mês, hoje é 28 de agosto de 2026. Como que você tá? Tudo bem? Que alegria! Alegria enorme chegar aqui e saber que você escolheu a Nova Brasil para fazer parte da sua vida nesta sexta-feira, ouvindo a nossa programação pelo rádio, pelo aplicativo, então pelo nosso site novabrasil.com. Eu sou a Ana Pellicer, vamos juntos até as 16h, sempre com o melhor da música brasileira. Abrindo super bem com a Rita Lee, Lança Perfume.

0: Capital Inicial, Fátima. Teve também Marisa Monte, para ser sincero, agora 11h18.
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0: Positivo. Teve também Biquíni com a Isabela Brant. Então, 11h37. 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
2: Muita gente só procura o médico quando sente dor, mas a prevenção continua sendo a forma mais inteligente de cuidar da saúde. Consultas periódicas e exames de rotina permitem identificar alterações antes mesmo do aparecimento dos sintomas, aumentando as chances de tratamento e cura. Isso vale para homens, mulheres, jovens e idosos. Não espere que o corpo dê sinal para começar a cuidar dele. Reserve um tempo para fazer seus exames e acompanhar sua saúde regularmente. Afinal, quem se previne vive com mais tranquilidade e qualidade de vida.
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0: Nova Brasil com Dani Black, Muda Tudo. Teve também Maria Bethânia, As Canções Que Você Fez Pra Mim. Agora, 11h52, a gente vai pro intervalo. Na sequência, tem o horário eleitoral. 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
3: Em Maceió, 12:25.
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3: A saúde pública de Alagoas está hoje no centro das atenções. 28 sindicâncias abertas de uma só vez na Secretaria de Saúde. Uma nova denúncia sobre as condições do SAMU de Maceió e uma pesquisa que mostra que 4 em cada 10 alagoanos apontam a saúde como principal problema do estado. O que está acontecendo? Eu sou Alexandre Câmara e está começando o Boletim da Nova. Uma nova denúncia volta a colocar o SAMU de Maceió no centro das atenções. Registros encaminhados ao portal Francês News mostram o que seriam problemas na sede administrativa e na central de serviço no Farol. Infiltrações, mofo, pintura deteriorada, aparelhos de ar-condicionado quebrados, espaços de descanso em más condições e ambulâncias paradas. A denúncia também relata a presença de ratos na unidade. Como se trata de uma denúncia, nós fomos procurar se existe histórico documentado desses problemas. E existe. Em janeiro deste ano, o Tribunal Regional Federal da 5ª Região manteve uma condenação que obriga o Estado de Alagoas a regularizar o SAMU Regional Maceió. A auditoria já havia encontrado problemas com ambulâncias, manutenção, falta de profissionais, equipamentos de proteção e medicamentos. A decisão prevê multa diária de R$50 mil em caso de descumprimento e tem mais. Em junho, o Sindiprev Alagoas, sindicato que também representa trabalhadores da saúde pública, reuniu-se com a direção do SAMU e registrou infiltrações, problemas nas instalações, ar-condicionado quebrado e problemas na frota. Segundo o sindicato, a própria direção informou que já havia encaminhado ofícios aos órgãos responsáveis, ou seja, a denúncia de hoje não aparece num vazio. E ainda hoje, outro fato chama a atenção na Secretaria Estadual de Saúde, a CESAL. 28 sindicâncias foram abertas de uma só vez. As portarias estão no Diário Oficial desta sexta-feira. Quem determinou a abertura foi o secretário Gustavo Pontes, que é investigado pela Polícia Federal na Operação Estágio 4. A defesa dele tem negado irregularidades e não há condenação. As 28 sindicâncias terão 30 dias para apurar indícios de irregularidades, mas as portarias não informam publicamente quais são essas irregularidades, nem quais contratos, servidores, fornecedores ou unidades que estão sendo investigados. E esse novo episódio se soma a um histórico de operação na saúde estadual. Em 2017, a Operação Correlatos da Polícia Federal e da CGU investigou centenas de contratações irregulares entre 2010 e 2016. Os contratos somavam pelo menos 243 milhões de reais e, desse total, mais de 176 milhões eram recursos do SUS. O período atravessa mais de uma gestão estadual. Essa foi ainda na gestão Renan Filho, governador de Alagoas, em seu primeiro mandato. Em 2019, também Renan Filho, a Operação Florence, a Dama da Lâmpada, investigou suspeitas de fraudes e desvios em contratos de órteses, próteses e materiais de saúde. Em dezembro do ano passado, veio a Operação Estágio 4, que investiga um suposto esquema envolvendo recursos da Secretaria Estadual de Saúde. É nessa investigação que aparece o atual secretário Gustavo Pontes. A apuração continua e não há condenação definitiva. E nesse mês de agosto, a Polícia Federal deflagrou a Operação Ruptura. Foram 26 mandatos de busca e apreensão numa investigação sobre o suposto uso de listas paralelas e agendamentos informais, dando um acesso privilegiado a consultas, exames e procedimentos médicos para beneficiar candidatos. Correlatos, Florence, estágio 4, ruptura. Operações diferentes, em momentos diferentes, mas todas envolvendo dinheiro ou serviços da saúde pública. Olha, esse caso das consultas chega a ser desumano, porque as pessoas elas marcam suas consultas, precisam se operar, estão sofrendo. Então, a fila paralela é formada e outras pessoas passam a ser atendidas porque são indicadas, porque são peixe de alguém, conhece algum político, e é justamente a saúde que aparece no topo das preocupações da população. Na pesquisa Quest, divulgada nesta semana, 41% dos entrevistados apontaram a saúde como o principal problema de Alagoas. Então, foi um dado científico, porque está na pesquisa, ou seja, a gente agora já sabe qual é o principal problema e o que é que tem mais afetado a população, o que tem mais doído nela, né? Agora, uma leitura política, né, em campanha, existe aquilo que se chama de vacina. Você tenta se antecipar ao problema que sabe que vai enfrentar. E qual é hoje o maior problema apontado? A saúde. 41%. Aí, em plena campanha, a secretaria abre 28 sindicâncias de uma vez. E quem determina essas apurações é justamente o secretário Gustavo Pontes, que ele próprio é investigado pela Polícia Federal na Operação Estágio 4. Isso é uma vacina política? É uma tentativa do governo se antecipar às denúncias que sabe que virão durante a campanha? Eu não posso afirmar, mas posso perguntar. E tem uma forma muito simples de responder. Digam o que essas 28 sindicâncias estão investigando. E, diante desse quadro, o que está sendo proposto para a saúde? O plano de governo registrado por JHC propõe o Saúde da Gente Alagoana, com polos regionais de especialidades para levar consultas, exames e cirurgias que podem ser marcadas para mais perto de quem mora no interior, além de mutirões e transporte para pacientes entre municípios. Propõe também uma fila única e transparente para consultas, exames e cirurgias, com critérios médicos, auditoria e a possibilidade de o paciente acompanhar sua posição na fila. Isso é ótimo, né? Porque acontece tanto do paciente chegar no hospital, o médico não está, e aquela fila imensa, né, que precisa sempre não existir mais, né? Na oncologia, a proposta é acompanhar e divulgar o tempo entre o diagnóstico e o início do tratamento, com medidas para reduzir essa espera, né? O plano também prevê entrega em casa de medicamentos de uso contínuo, com prioridade para idosos, pessoas com deficiência, pacientes crônicos e quem mora longe dos centros de distribuição. Para as gestantes, a proposta é organizar uma rede regional para que a mulher, principalmente na gravidez de risco, já saiba qual é a maternidade de referência, com plantões médicos e obstétricos no interior. Na saúde mental, o plano propõe centros regionais, equipes que possam ir até onde o paciente está, atendimento às crises e leitos de saúde mental em hospitais gerais. Há ainda incentivo para fixar médicos no interior, ampliação do atendimento à distância pela internet e ações para recuperar a cobertura de vacinação. São propostas, portanto, estão registradas, né, no plano de governo do candidato JHC. E quem quiser conhecer o plano ou participar também tem um caminho. A campanha de JHC abriu o chamado Canal do Povo. Por meio de um QR Code, é possível acessar o plano de governo e enviar sugestões para a saúde ou outras áreas. E Ronaldo Lessa publicou nesta manhã uma declaração de apoio a JHC para o governo de Alagoas. E a fala ganha peso pela trajetória de quem está falando. Ronaldo Lessa já foi vereador, deputado estadual, federal, prefeito de Maceió e governador de Alagoas por 2 mandatos. E é o atual vice-governador de Alagoas e integra a chapa ao Senado como segundo suplente de Marina JHC. No vídeo, Lessa diz que depois de tantos anos de vida pública e de ter recebido a confiança dos alagoanos para ocupar tantos cargos, não tem mais idade nem motivo para estar onde não acredita. Diz que a política nunca o amarrou a grupo nenhum e que o que sempre o moveu foi a possibilidade de fazer pelas pessoas e por Alagoas. Olhando para o futuro de Estado, o Lessa diz que JHC representa uma renovação importante, que tem experiência e capacidade de gestão e que traz a esperança de um novo ciclo para Alagoas. E defende a alternância de poder. Segundo ele, uma democracia forte também se faz com alternância, novas ideias e novos caminhos. Lessa resume a decisão numa frase: mudei o caminho, mas não mudei aquilo em que acredito. E completa: continuo do mesmo lado, sempre do lado do povo e de quem mais precisa. Um documento do Ministério Público de Alagoas trouxe um novo e grave desdobramento para a discussão sobre fraudes em concursos públicos. O promotor Quaraci Fonseca comunicou ao Procurador-Geral de Justiça que não pretende conduzir novas apurações sobre fraudes em concursos por temer pela própria segurança e pela segurança de sua família. A que ponto chegamos? No documento, ele relata informações que considera consistentes e que, segundo ele, precisam ser investigadas sobre possíveis tentativas de colocar na estrutura da segurança pública pessoas relacionadas a grupos de pistolagem, ao PCC e ao Comando Vermelho. A preocupação é especialmente com recursos da Polícia Civil. Isso não significa que esteja comprovada a infiltração de facções na polícia. É bom deixar claro. O que existe é um alerta formal de um promotor do Ministério Público sobre informações que, na avaliação dele, precisam ser apuradas. O caso ganha peso porque o diretor-geral da Polícia Civil, Gustavo Xavier, já foi afastado temporariamente por decisão da Justiça Federal durante uma investigação sobre supostas fraudes em concursos e a medida cautelar terminou e ele retornou ao cargo. Gustavo Xavier nega envolvimento e não há condenação definitiva. Depois do alerta do Quaraci Fonseca, o Ministério Público informou que as investigações não serão interrompidas e que outro promotor será designado. O Ministério Público também recomendou ao SEBRASP reforço na segurança dos concursos com medidas contra vazamento de provas e gabaritos, fraude biométrica, candidatos clones, se eu nem sabia que existia, e comunicação eletrônica clandestina. Quando um promotor diz formalmente que teme pela segurança dele e da própria família para continuar apurando um assunto, o alerta deixa de ser apenas sobre um concurso público, passa a ser também sobre a capacidade do Estado de proteger quem investiga o crime organizado. Abraço quem voltou ao centro do noticiário nesta semana, a Defensoria Pública da União, com uma ação civil pública cobrando R$5 bilhões da empresa por prejuízos relacionados às jazidas de Salgema em Maceió. A ação fala em cerca de 60 mil pessoas retiradas da região e aproximadamente 15 mil imóveis desocupados. O desastre também voltou ao debate público. Por isso, vale recuperar um registro de 2019. Em maio daquele ano, o Serviço Geológico do Brasil apontou a extração de Salgema como causa do afundamento do solo e das rachaduras que atingiram bairros de Maceió. Naquele momento, Renan Filho era governador. Dias depois da divulgação do estudo, ele defendeu publicamente que fossem criadas condições para a Braskem continuar a exploração, mas desde que não fossem áreas urbanas, sem colocar a população em risco. A extração da Salgema em Maceió atravessou décadas e diferentes governos. A própria Braskem foi é que informa que a extração foi totalmente encerrada em maio de 2019. Há ainda outro registro histórico. Na campanha de 2014, quando as doações de empresas a candidatos eram permitidas pela legislação, a Braskem doou R$320 mil à campanha de Renan Filho ao governo. Foi uma doação oficial registrada. O que esses registros permitem é cobrar coerência e responsabilidade de todos os agentes públicos diante de um desastre que mudou a vida de dezenas de milhares de maceoenses. Ministério Público aponta problemas no atendimento em Maceió nas delegacias. Uma inspeção do Ministério Público de Alagoas encontrou problemas no funcionamento do terceiro distrito policial na Ponta Grossa, em Maceió. Segundo o Ministério Público, faltam policiais, computadores e auxiliar de cartório. A delegacia não tem acessibilidade e os boletins de ocorrência só estão sendo feitos até 1:30 da tarde. A promotora Carla Padilha fez uma crítica ainda mais grave. Disse que a falta de pessoal prejudica as investigações e que há inquéritos que chegam a prescrever. Na prática, crimes podem ficar sem punição, porque não há estrutura suficiente para investigá-los. Que situação! E não é um problema isolado. Um dia antes, o Ministério Público também havia inspecionado o 22º Distrito Policial no Trapiche. Lá, encontrou falta de efetivo, inquéritos parados e um ambiente considerado insalubre, com relatos de mosquitos, ratos e até cobras. A situação levanta outra questão: o acesso da população à Polícia Civil fora do horário normal de expediente. A alternativa oferecida ao cidadão é também a delegacia virtual, que, segundo o governo de Alagoas, funciona 24 horas e permite registrar pela internet ocorrências como furto, roubo e estelionato. Mas o funcionamento das delegacias virtuais também é alvo de reclamações de usuários. No Reclame Aqui, a página é identificada como delegacia virtual reúne mais de 400 reclamações ativas. Há relatos de pessoas que não conseguem realizar o boletim, de páginas que não avançam ou não carregam e demora na análise do registro. Comigo aconteceu as duas situações. Eu perdi um celular, era um domingo, e fui à delegacia do Trapiche, naquela região que eu moro. Então, chego lá no domingo, a delegacia não funcionava. A mesma coisa aconteceu com a delegacia virtual. Clonaram meu telefone e simplesmente eu não consegui. Foi realmente uma situação muito difícil que a gente espera ver resolvida. Eu sou Alexandre Câmara, esse é o Boletim da Nova e segunda-feira a gente está de volta logo após o horário eleitoral.
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0: Nova Brasil com Ricardo Bacelar e Flávio Venturini, Lareira, fechando essa hora, que teve também Isabela Taviani, A Canção que Faltava.
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0: As novas regras para a circulação de bicicletas elétricas, patinetes e outros equipamentos elétricos individuais começam a valer hoje na cidade de São Paulo, mas a fiscalização só inicia em 12 de outubro. Patinetes elétricos ficam proibidos de circular em calçadas e áreas exclusivas para pedestres a uma velocidade máxima de 40 km por hora. Já as bicicletas elétricas poderão circular em ruas com limite de até 50 km por hora e em ciclovias e ciclofaixas instaladas na pista. A velocidade máxima será de 20 km por hora. Agora faltando 2 minutos para 1 da tarde.
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0: Nova Brasil, romance no deserto com Fagner e Zé Ramalho. Teve também a Rita Lee com Balada do Louco, agora 1h20. 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

0: Nova Brasil, toda menina baiana com Gilberto Gil. Teve também Zélia Duncan com Alberto Continentino, Pontes no Ar. 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Agora, 1h39. 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

0: Te balanço. Antes a gente ouviu Aqui e Agora, essa versão com o Lucas Félix e a Mariana Volker.
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0: A Defesa Civil emitiu um alerta sobre uma intensa onda de calor que atinge o estado de São Paulo a partir de hoje. As temperaturas podem chegar a 40 graus no norte e noroeste do estado, enquanto na região metropolitana, Baixada Santista, Vale do Paraíba e Litoral Norte, os termômetros devem marcar entre 30 e 35 graus. Agora faltando 2 minutos para as 2 da tarde.
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0: Ana Calcanhoto, mentiras. Teve também os alquimistas, estão chegando com Jorge Benjor. Agora 2h17.
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3: Mais de 17 quilômetros de vias foram pavimentados no Village Campestre 2 e no Canto do Mainá, em Maceió. As obras também incluem drenagem e urbanização e buscam melhorar a mobilidade e reduzir problemas com lama, alagamentos e poeira.
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0: Nova Brasil com Lenine, simples assim e confirmadíssimo. Lenine estará no palco do Festival Nova Brasil 2026. Festival que acontece no dia 14 de novembro no Parque Vila Lobos, em São Paulo. E confirmado também presenças de Isabela Taviani, Rael, Juliana Linhares e Dora Morelenbaum. 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Nova Brasil, 2h38. 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

0: Baby, essa versão com Deja Vu e Luciana Mello. Teve também Engenheiros do Havaí, o Papa é Pop.
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0: E hoje é o Dia Nacional do Voluntariado. Iniciativas em diferentes partes do país estão levando atendimento e apoio em saúde mental a pessoas em situação de vulnerabilidade. Em São Paulo, o projeto Help reúne cerca de 7 mil voluntários que realizam palestras, escutas e atendimentos gratuitos em espaços públicos e também pela internet. A iniciativa começou em 2017 com apenas 6 amigos e hoje está presente em todos os estados brasileiros. 2h57 agora.
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0: Grosso. Teve também o encontro do Pedro Mariano com a Zélia Duncan. Você vai ver. 3h19.
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0: Comigo, Rita Lee. Teve também o Flávio Venturini, Espanhola, 3h39. 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
0: E agora aqui no Arquivo Nova Brasil, a gente traz a emoção de Tenha Calma, na voz marcante de Maria Bethânia. A música faz parte do álbum Memória da Pele, lançado em 1989, foi escrita pelo compositor Marcelo Fiuza. Na letra, Bethânia entrega toda aquela intensidade rápida e romântica para falar sobre o medo de perder um amor e o pedido sincero para o outro ficar.

0: Encontro Chego. Esse foi o Encontro do Seu Jorge com a Marisa Monte. Teve também Vanice, Daquilo Que Eu Sei.
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0: 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Por isso, manter uma rede ativa de doadores é fundamental para garantir transfusões e salvar vidas. Saiba mais em novabrasil.com. Agora, 3h56, eu sou a Ana Pellicelli, estou indo nessa, agradecendo demais o carinho da sua companhia, viu? Fique bem, cuide-se bem. Uma excelente tarde de sexta, um lindo final de semana. Estou de volta na segunda-feira, a partir das 11 da manhã. Já, já, continue aqui, porque Júlio César já está a postos para te fazer companhia, sempre com o melhor da nossa música. Um beijo e até segunda.
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Agora 4h29, chegando Vinícius Cantuária.

0: Nova Brasil, som da Legião Urbana, ainda é cedo.
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0: O governo sancionou uma lei que permite reduzir alíquotas de tributos federais sobre a importação, produção e comercialização de combustíveis. A medida prevê que uma eventual redução dos tributos possa ser compensada com receitas extraordinárias obtidas pela União com a valorização do petróleo no mercado internacional. A nova lei também estabelece benefícios tributários para setores como minerais estratégicos e produção de fertilizantes. 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Muito boa tarde para você. 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
2: A cólica menstrual afeta a maioria das mulheres, mas dores intensas que atrapalham a rotina não devem ser consideradas normais. Quadros de dor muito forte podem sinalizar problemas como endometriose ou miomas, exigindo acompanhamento médico. Para o desconforto do dia a dia, aplicar calor no abdômen ajuda a relaxar a musculatura do útero. Praticar exercícios leves e reduzir o consumo de sal, doces e cafeína antes do período menstrual também aliviam o inchaço e o mal-estar.
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5: 5 horas, esta é Zélia Duncan.

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0: Nova Brasil 525, já já Nova Brasil em campo com o Weber Lima. Fique na sintonia.
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14: 5:30. Boa tarde para você ligado na Nova Brasil FM. Está começando o Nova Brasil em Campo, seu programa de futebol diário que você curte no seu rádio aqui em São Paulo, na Grande São Paulo, nos 39 municípios da região metropolitana, no 89,7. E você em Campinas curte pelo 103,7. Um abraço para Campinas, que coloca o nosso programa no top 5 aí da cidade. Que beleza no horário, rapaz. Ribeirão Preto no 91,3. Segunda-feira, hein? Estamos chegando com SBT Esportes para Ribeirão Preto, no SBT de Ribeirão Preto, Jaú. Estaremos chegando com SBT Esportes. Estarei ao lado do Renan Teixeira. Em Araçatuba, 90,1. Mococa, 93,3. Em São José dos Campos, no 91,5. Você curtindo o futebol da Nova Brasil, o Nova Brasil em Campo, que vai até às 7 da noite. Comigo, Weber Lima. Ao meu lado, Celso Cardoso. Com a equipe técnica do Clodoaldo Júnior, Lucas Monteiro. Na mesa de som, Celcinho Roberto. Na produção de Antônio Lima. Vamos direto às manchetes do programa de hoje, dia 28 de agosto de 2026. Com o nosso Felipe Oliveira, o Lucas Basílio, Edson Rufino, Felipe Camargo e Antônio Lima.
15: Amanhã é dia de decisão para o São Paulo Futebol Clube. O tricolor paulista recebe a equipe do Red Bull Bragantino no estádio do Morumbi, com promessa de casa cheia, mas ainda com dúvidas sobre seu capitão Jonathan Caleri. Não tem certeza se o camisa 9 estará em campo.
16: O Corinthians só na atividade desse sábado, o técnico Fernando Diniz vai definir o time titular para o clássico contra o Santos, marcado para domingo, 16h, na Arena, jogo da 25ª rodada do Campeonato Brasileiro. Bidon recebeu o terceiro cartão amarelo no jogo passado, vai cumprir suspensão automática e tudo caminha para que novamente estejam juntos em campo Garro, Memphis e Yuri Alberto.
17: No Santos, Arthur se apresenta para assinar contrato até dezembro deste ano. O jogador realiza exames médicos e está muito próximo de ser anunciado como reforço. Com a ajuda da empresa do Neymar, Santos paga o Mônaco da França e aguarda a queda do transfer ban. Dentro das quatro linhas, Cuca comanda a penúltima atividade antes do clássico com o Corinthians.
18: Depois de Alan, agora é a vez de outro garoto palmeirense ser negociado com o futebol do exterior. E é para jogar no time do Messi, hein? Pro jogo diante do Mirassol, Abel Ferreira deve ter as baixas de John Arias e também de Piquerez.
9: No domingo, o Flamengo recebe o Botafogo pela 25ª rodada do Campeonato Brasileiro. O Gonzalo Plata e o Alan Fian estão de saída do Mengão. STJD marca julgamento de Caio Jorge e Bruno Duarte, a nova contratação do Vasco da Gama.
14: Portanto, aí as manchetes no futebol da Nova Brasil. Tem duas que ficaram de fora, porque você sabe muito bem, o pessoal grava, né, as manchetes um pouquinho antes da gente vir para o ar, né? E às vezes em alguma hora, uma hora e pouco, tudo acontece, né? Paulinho do Palmeiras ficará mais um mês afastado. Nova lesão, a gente vai falar sobre isso. Ô, Paulinho! Vai lá, meu amigo, a mesma história que eu falei do Bruno Rodrigues aqui lá do Cruzeiro, que fraturou costela, fratura na face, no lance, no último lance, o cara entrou aos 47, aos 46, aos 47, trombou com o Everson lá no jogo Cruzeiro e Atlético Mineiro, fraturou costela. A história do Bruno Rodrigues você já sabe, né? Veio pro Palmeiras, lesionou o joelho, se recuperou, voltou no treino, se lesionou de novo. Então, banho de sal grosso, ô Paulinho, o negócio tá feio, cara. Mais um mês fora, banho de sal grosso pra você e a tia Leila vai envelhecendo com dor, aquela frase, né? Que o Palmeiras não era DM, hein? Meu Deus do céu! E não é DM, sofre nova lesão. E a outra manchete é sobre Neymar. Neymar não foi ao treino hoje do Santos. Não apareceu pra treinar hoje. Não apareceu. Aí quando não apareceu, os caras começaram a correr, né? Ah, cadê? E agora? Que a comissão técnica se assustou, falou, mas cadê o Neymar? Aí o Centro Médico do Santos disse que ele tem um quadro de gripe, viral de gripe. Celso Cardoso, hoje já tá bom. Celso, olha lá o Tricão aqui, ó. Ei, Tricão, o Tricão vai fazer o programa até o São Paulo.
12: Por que você hoje? Tá com o Tricão hoje? Perdão, desculpa, você nem me cobra, eu já tô adiantando.
14: Boa tarde, aqui, Celso. Largada. Boa tarde. Não, cara. O Tricão vai permanecer até o dia que o São Paulo se garantir na elite do futebol do Brasil. Vai ficar.
12: Tem fantasminha, mas tem o Tricão.
14: Tem o Tricão. Ó, você vê, ó, o Tricão.
12: O Tricão tá com a camisa do Corinthians, velho.
14: Então, tá meio. O Renan amanhã lá no jogo do São Paulo vai comprar uma roupinha pra ele lá no
12: Morumbi. Você tá dando azar, ele tá usando a camisa roupa do inimigo.
14: Ô, Celso. Ó, você tá ouvindo o Tricão aí, né, ó? Como é que é aí, Tricão? Aí, ó, tá feliz. Agora deixa eu falar um negócio no ouvido dele aqui. Amanhã tem jogo do São Paulo, Tricão. Calma, Tricão. Não chora não, Tricão. Não chora não, Tricão. Celso, tem a enquete de hoje, Celso? Mas diferente, vamos abrir diferente hoje. A gente vai dar tempo de falar, mas as suas manchetes em relação ao Paulinho e a Neymar, né? E depois a gente vai pra enquete, Celso.
12: Cara, o Paulinho... fatalidade, né? Assim, não sei se você acredita nisso, sei lá, tá precisando de uma benzedeira, tá?
14: É, o sal grosso.
12: Um banho de sal grosso, tomar um banho de mar, fazer, sabe, uma oração, ali também, sei lá.
14: Que ele acredita, né, Celso?
12: Sei lá, porque é muito complicado, é uma atrás da outra, parece que tem, sabe? Enfim, óbvio que a gente não... A ciência é uma coisa, eu tô popularizando, né, a situação. Claro que os médicos têm que ver o que acontece com o Paulinho, por que tantas lesões, quais as razões, isso obviamente é algo para a ciência, para a medicina, mas também não custa nada, como que tem aquela frase que em espanhol, yo no creo en las brujas, pela que las hay, ay, ou seja, eu não creio em bruxas, mas que elas existem, existem.
14: Não, tem até aquele filme Boleiros, né?
12: Sim.
14: Que tem o episódio do cara que foi lá, foi fazer foi se benzer lá pra ver se acertava a situação.
12: Minha mãe diria que tá tá com quebrante. Sabe? Bom, valor tão alto na contratação, uma dificuldade muito grande para se recuperar. Aí é uma lesão atrás da outra, que não tem nada a ver com a lesão original.
14: Fratura?
12: Pois é. Não, sim, a fratura é original, mas sim. Depois tem uma lesão atrás da outra. E o Paulinho hoje, ele é fundamental para o time do Palmeiras. ele é fundamental. Hoje, por exemplo, o Vitor Roque também foi um investimento muito alto, mas o Vitor Roque não está no melhor momento dele.
19: Está longe, hein?
12: Hoje, o Paulinho informa, seria ele, Lopes e o Arias jogando, é, onde jogava o Alan, que para mim ele funciona, falei isso na transmissão que a gente teve, Palmeiras e Santos, repito agora, o Arias ali naquele lado é até melhor do que era o Alan. Então, era uma opção do Abel colocar o Arias lá do outro lado, tal, mas enfim. Então, é um Palmeiras que tem um trio de ataque muito forte. Uma pena que ele não consegue jogar, uma pena mesmo. E sobre o Neymar, se você me permite, é tudo em cima da hora. Tem que sempre buscar ali uma nota para ver se a coisa, sabe, ó... Não
19: a veio, vergonha.
12: Veio. Ó, porque,
19: a vergonha.
12: O que começa a correr nos bastidores? O Neymar se escala. Não, não vou jogar no tapete.
19: Aí ele não foi treinar um dia após bancar 12 milhões para o Santos para pagar a dívida com o Mônaco do Jean Lucas, né? Que ele fez isso. O Felipe Camargo vai trazer informação. Ele vai ter direito a espaço na camisa do Santos, a empresa dele é NR Sports. Mas é no dia seguinte a bancar isso daí.
12: Então, e aí depois não vai treinar. Aí tá na conta do departamento médico. Ele não jogou. Ah, é gripe, né?
19: É gripe. Verdade.
12: Gripe é uma outra história. Enfim.
19: Gripe forte, hein, Celso?
12: É.
19: Porque eu venho trabalhar aqui com gripe, sem gripe, com dor nas juntas, e tudo, né?
12: E aí até existem alguns argumentos que o absolvem. Primeiro, que o corpo sente quando você está gripado, você depende do corpo, então tem mal-estar, tem dor. Aí, enfim, é melhor se preservar. É. Existe também a possibilidade de você passar a gripe para os companheiros.
19: Ah, é verdade.
12: Você não vai treinar de máscara, porque não é muito.
19: Então, sei.
12: Então, enfim, a desculpa é boa, se for uma desculpa. Se for um caso, também é compreensível. Acontece é que tudo que está envolvendo o Neymar é muito complicado. Primeiro ele não joga, depois tem a questão da cessão do dinheiro para pagar, que é uma maneira de limpar a barra. E olha que o Santos já deve para ele 80 milhões, né?
19: Agora pulou para 80 de novo. Está em 77, pulou para 90 agora.
12: Pulou para 90, mas aí ele pode recuperar com patrocínio na camisa. É que eu não vejo com bons olhos esse conflito esse.
19: É.
12: Lá ele é um funcionário. Quando ele parar de jogar e ele não quiser mais trabalhar com futebol, jogando, mas quiser ser um empresário, aí faz parte. É um conflito de interesse muito grande nisso.
19: Agora eu te fazer uma pergunta.
12: Porque agora, mais do que nos só para concluir.
19: É.
12: Se o Neymar já estava mandando sem bancar o Santos, imagina agora.
19: É.
12: Se de repente não for jogar. Ah, mas também o cara paga a transferência. O Santos vai cobrar o quê?
19: Sim. Sabe, agora eu vou fazer uma pergunta boa, eu acho que vai ser boa para você, Celso. Você é bom de cabeça. Qual é a última vez que você recebeu uma informação de um clube que um atleta não esteve nos treinamentos porque tinha gripe?
12: Cara, eu não me lembro.
19: É isso. Isso não existe.
12: Não, não tenho lembrança.
19: Isso não existe, Celso.
12: Até porque você pode ir gripado, pode ir com máscara, você vai fazer outra coisa, dá uma satisfação, entendeu?
19: Isso daí
12: assim, existe. Detalhe. Mais importante, vamos imaginar que fosse, que seja real. Como a comissão técnica não sabe...
19: Não sabia,
12: O jogador não vai treinar porque está com gripe. Porque se eu acordo com gripe...
19: Pô,
12: Web,
19: tá de manhã, né?
12: Web, olha, eu tô...
19: Pô, minha voz está indo para o espaço.
12: Que no nosso caso é só se estiver afônico mesmo. Tô afônico, não vou poder ir, eu te aviso com antecedência.
19: Ou se é alguma coisa de Covid, alguma coisa, você fala, ninguém, não dá para ir,
12: ninguém
19: porque...
12: Ninguém pega a gripe, dá umas, duas, e aí não vai e só comunica às quatro.
19: É, não dá, cara.
12: Não cola.
19: Não cola, não, não cola.
12: Não cola.
19: Ó, se vocês acharem que eu tô de sacanagem... Me tragam aí uma notícia no Google. Vai na Tia Google aí, na Tia Guga, e me busquem uma informação que um jogador não atuou num treino por conta de gripe. Busquem aí. Ou se você ouviu alguém falar, não importa, em outra rádio, pode falar aqui no WhatsApp, não tem problema não. Me busquem, busquem aí, por favor. Eu quero ver se vai ter alguém que vai trazer essa informação. Isso não existe, Celso. Isso não existe, é o que você falou. A gente começa a pensar no caso, é isso daí. Pô, se o cara tá doente, amanhã ele liga pro clube, pô. Não à tarde, a comissão lá, cadê o Neymar?
12: Até porque o departamento médico vai cuidar, vai dar um
19: exato.
12: Remédio adequado, o remédio
19: exato.
12: Não aparecer no doping.
19: Exato, tudo. Porque ele não pode se medicar, automedicar.
12: Claro.
19: Ele não pode, por conta de componentes que podem aparecer no doping.
12: Ah, mas o staff dele cuida.
19: Ah, o staff cuida, é verdade. O
12: staff cuida.
19: É, o staff está acima do departamento médico.
12: Vai passar a gripe
19: do Santos
12: pra mim.
19: Não, não passa pro Tricão. Não é o Tricão, não. Deixa o Tricão quietinho aqui.
12: Esse espirro tá muito maduro.
19: O Tricão é criancinha. 5 horas e 43 minutos. A enquete de hoje, Celso, é a seguinte, até para sua opinião. É, eu coloquei aqui quem vence nesta rodada. Santos, São Paulo, os dois ou nenhum. Mas, na verdade, aqui, eu vou explicar aqui pro pessoal entender. Quem você acredita, né, que vença nessa rodada? Quem vence? Santos, São Paulo, os dois ou nenhum, Celso?
12: Rapaz, eu vou te falar uma coisa. O Santos inspira muita atenção, né? O Santos joga em Itaquera.
19: Ah, o Santos já foi, Celso.
12: O Santos joga em Itaquera.
19: Eu não vejo mais possibilidade.
12: Em Itaquera, a gente sabe que é muito complicado. Tudo bem, o Santos já venceu, acho que duas vezes lá em Itaquera. Porém... É muito difícil.
19: Jogar com o Gabigol um a menos, né, Celso? Que não marca ninguém.
12: Não marca ninguém. O Neymar também talvez não vá pro jogo porque tá...
19: Gripado.
12: Você imagina, o Neymar não treinou hoje, mas aí acaba indo pro jogo contra o Corinthians. Como é que você vai explicar isso? Né? Mas ainda assim, acho muito difícil o Santos vencer o Corinthians em Itaquera. Também. E o São Paulo recebe o Bragantino... Mas é um Bragantino que a gente sabe também que ele é meio instável, mas é um bom time. E o São Paulo também está pressionado. Está muito pressionado. Se a gente pega aí o número de jogos do São Paulo, o São Paulo teve no meio do caminho uma vitória contra o Bolívar. Mas foram duas vitórias em 16 jogos. A situação ela é muito delicada. A derrota para a Chapecoense, o Weber, que contra o Bolívar foi na Copa Sul-Americana, tem o Boca. Mas no Campeonato Brasileiro, que importa mesmo... São Paulo está muito, muito mal.
19: Sim.
12: São Paulo está muito mal. Então não existe nenhuma garantia, ou melhor, garantia não existe em nenhuma circunstância. Eu quero dizer, não existe uma confiança por parte do torcedor que o São Paulo possa performar a ponto de conseguir uma vitória diante do Bragantino. Especialmente jogando no Morumbi. O retrospecto do São Paulo é péssimo. Péssimo. A última vitória do São Paulo no Campeonato Brasileiro foi em abril.
19: Em Campinas, contra o Mirassol.
12: Abril.
19: É. No Morumbi eu nem me lembro. No Morumbi foi contra o Cruzeiro, no dia que o Ferreirinha...
12: Isso, fez 3 gols.
19: Catástrofe do ano, o Ferreirinha fez 3 gols, abril. Nunca tinha feito isso na
12: Tudo
19: vida.
12: Tudo bem que teve Copa do Mundo no meio, que não teve jogo, mas, puxa vida, abril. Obviamente teve depois uma vitória também sobre o Boston River, que foi contra... Sim. Que foi pela Sul-Americana.
19: Foi lá, aquele jogo terrível.
12: Foi no Morumbi também.
19: Foi também. Acho que ganhou lá também.
12: Foi mais. Campeonato Brasileiro foi abril. Mas até a parada para a Copa do Mundo. Mas ainda assim, a gente está falando de 15 jogos. A gente está falando, então, maio, junho, julho, agosto.
19: Está em
12: 4 meses. 4 meses sem vencer no campeonato.
19: Sim, uma vergonha.
12: É uma vergonha. Então, como é que você vai cravar que o São Paulo vai vencer o jogo contra o Bragantino? Eu acho que empata com o Bragantino. E o Santos perde do Corinthians.
19: Então, no seu caso, nenhum. Nenhum está com 44% no Jornalismo Nova Brasil. 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E aqui, ó, nenhum, 44, São Paulo, 44, e o Santos, 12. No Nova Brasil em Campo, nenhum, 67%, São Paulo, 27%. E aqui, né, que não bate essa conta aqui, mas 6% o Santos, senão tá passando 101%, tá passando aqui com 7% do Santos, deve ser 6 por aí. Enfim, o pessoal não tá acreditando na vitória.
12: Eu ia brincar,
19: do São
12: o Casagrande
19: Paulo.
12: Fez a conta aí do Brasil. Jornalismo.
19: Que tá no YouTube, é o pessoal do YouTube isso daqui. Bom, mas ó, é o seguinte: primeira coisa que eu quero falar, não é sobre isso daqui, não, que eu já vou dar minha opinião sobre isso, mas alô, torcida tricolor, 20 mil ingressos vendidos só? Vocês estão nessa mesma história de outras equipes, que aí quando vai para a Série B, fica lotando o estádio. Fica lotando o estádio. Não, vamos apoiar o time. Não, é agora. O momento é agora. O Morumbi amanhã deveria ter mais de 60 mil empurrando. Porque só sobrou isso, o torcedor tricolor. só sobrou a força da torcida. Vocês viram que tem cara aí que tá com 5 meses de direitos de imagem atrasados. 5 meses. Tem lá o da carteira, né, que eles pagam, mas é um valor muito menor, gente. Então, só sobrou a força da torcida do São Paulo. 20 mil na sexta-feira. O jogo amanhã, você curte na Nova Brasil a partir das 7 da noite amanhã. São Paulo e Bragantino, e 20 mil para um sábado à noite. É esse o apoio da torcida do São Paulo? Pelo amor de Deus. É o que sobrou. O São Paulo não tem que ir lá para o Morumbi. Tocar o terror, ganhar na pressão.
12: Mas eu até compreendo, porque é desanimar, né?
19: Não, mas tudo bem. Tá, mas é melhor agora, Celso, ou não, lá sim, na Série B?
12: Concordo. Mas é que existe um clima de desalento. A torcida do São Paulo até tem apoiado.
19: Não, apoia. Mas tem que acabar amanhã o dia.
12: Mas agora, então, aí você imagina a situação. Vem de derrota para a Chapecoense. O time não empolga. Sabe, o Dorival ali, hoje o São Paulo é muito a cara do Dorival, assim, sabe? O Dorival às vezes parece que tá meio desanimado, entendeu? Eu até entendo essa, mas tá, de repente o torcedor tá deixando pra última hora, compra os ingressos e vai pra apoiar. Mas sem dúvida alguma, não adianta nada deixar pra apoiar quando aí tem aquela força pra voltar. Se o time já tá no caos...
19: Deus me livre. É melhor apoiar agora.
12: Colher agora.
19: Não deixa pra depois, não. Bom... Ó, deixa eu mandar um abraço aqui. Ah, deixa eu ler aqui um negócio aqui que um rapaz escreveu aqui. Ah, o velho fanático tricolor. Grande, seu Silvio, lá de Indaiatuba. É dia 7 de setembro, né? Independência do Brasil, feriadão, numa segunda-feira. Vai ter lá às 11 horas da manhã, no Campo do 15 de Indaiatuba. Vai ter o jogo dos youtubers, 11 horas da manhã. Às 2 da tarde, o jogo das estrelas. Entrada, 1 quilo de ração, mais R$30. Evento em prol das ONGs, o Par, Combinha do Bem e Marcão Raiz. Tá bom, galera? É o jogo beneficente, amigos do velho. Ele me chamou, mas eu vou estar trabalhando, né? Tem o SBT Esportes e também... eu não vou, não. E depois o Nova Brasil em Campo. Porque radialista, meu amigo, jornalista, trabalha em feriado, em virada de ano. Já trabalhou em virada de ano, Celso?
12: Muitas vezes.
19: Eu também. E pior que me colocavam, rapaz, para fazer os resquícios da Paulista no dia 1º, 5 horas da manhã.
12: Então,
19: você já virou ou você já fez isso também?
12: Não, já fiz, já trabalhei no Réveillon. Já trabalhei também, fazia São Silvestre todo ano.
19: É verdade.
12: Então, eu fiz 30...
19: Você pegou a parte da noite ou não?
12: Não, eu cheguei depois, já estava tarde, aí depois veio para amanhã. Legal. Mas, enfim, eu cobri simplesmente 32 São Silvestres ininterruptamente.
19: Que legal, Celso. Muito bom.
12: Todo dia 31 eu estava em São Paulo.
19: Que legal. Muito bom. Nossa profissão, ela tem essa coisa aí de não ter feriado, final de semana, mas é uma profissão espetacular. Bom, ó, tem uma mensagem aqui. É capaz. Ó, Celcinho, você viu o que o Celcinho colocou? Coloca aí de novo, Celcinho. É, parece, né, Celso? Que é assim, né? Caindo dinheirinho desse jeito. Uhum. Parece.
12: Uhum. Cadê? Onde? Quando? Me explica.
19: O Ivanildo França tá falando lá em Cangaíba. Virada de 31 para dia 1º, comemoração dos 116 anos do Corinthians, na Praça Barão de Piratininga, no bairro do Vanderlei. Um abraço para vocês. Um abraço. O William Buzato tá falando que se é a arbitragem não interferir. Da Bragantino, o pessoal não tá confiando no São Paulo, não. E o torcedor tricolor tem que ir amanhã apoiar no Morumbi. Vamos com as informações do São Paulo com o nosso Felipe Oliveira.
20: Um abraço, Weber Lima. Um abraço, amigos ligados na Nova Brasil em Campo. Todo mundo sintonizado na Nova Brasil FM. Falaremos sobre o São Paulo, que tem um confronto de 6 pontos amanhã contra o Red Bull Bragantino, às 8 horas da noite, no estádio do Morumbi, com cobertura completa do Futebol Nova Brasil em Campo. Você acompanha aqui na Nova Brasil FM, São Paulo e Red Bull Bragantino. Esse jogo tem promessa de casa cheia. O tricolor paulista, já nessa sexta-feira, no início dessa sexta, vendeu mais de 21 mil ingressos. A tendência é de 40, 50 mil torcedores presentes no estádio do Morumbi na noite deste sábado. O São Paulo não vence no Campeonato Brasileiro há mais de 4 meses. O tricolor paulista tem uma sequência de 10 jogos sem conseguir a vitória no Campeonato Brasileiro. Essa sequência se iniciou no dia 25 de abril, numa vitória contra o Mirassol, onde o São Paulo era o quarto colocado do Campeonato Brasileiro, e de lá para cá são 6 derrotas e 4 empates na competição nacional. No dia 25 de abril tinha 23 pontos, quarto colocado. Hoje é o 13º colocado do Brasileirão, com apenas 27 pontos conquistados e 3 pontos da zona da degola. O tricolor paulista trata com muita importância esse jogo contra o Red Bull Bragantino para retomar o caminho das vitórias e espantar a zica no Campeonato Brasileiro. O tricolor paulista só se aproxima da zona do rebaixamento e, por isso, trata com muita importância esse duelo contra o Red Bull Bragantino. Porém, o técnico Dorival Júnior tem uma dor de cabeça para esse jogo. Jonathan Caleri ainda é dúvida para o jogo contra o Red Bull Bragantino. O atacante, camisa 9, capitão do São Paulo Futebol Clube, no treino de ontem, fez parte do treino acompanhado dos preparadores físicos da fisioterapia do São Paulo e não participou junto ao grupo do treino por completo no CT da Barra Funda. Por isso, é dúvida para o jogo deste sábado. Ele que sofreu uma entorse no tornozelo no jogo contra a Chapecoense, ainda no primeiro tempo, foi substituído, dando lugar ao Gustavo Santana, jogador que foi formado nas categorias de base do São Paulo e que acabou não fazendo uma boa partida contra a Chape. O tricolor paulista entra em campo amanhã às 8, com essa dúvida. Quem será o substituto de Jonathan Calé? Como opções de Dorival, tem André Silva, Rian Francisco e também o próprio Gustavo Santana. Por isso, a provável escalação do São Paulo para amanhã tem Rafael no gol, na lateral direita Lucas Ramon, dupla de zaga de Domingos Duarte e Sabino, na lateral esquerda Iago. Uma trinca de meia com Pablo Maia, Danielzinho e Marcos Antônio, mais à frente Luciano, Arthur e aí o substituto de Jonathan Calleri, que é a grande dúvida de Dorival Júnior. Essas são as informações do São Paulo Futebol Clube nesta sexta-feira. Volto com vocês aí do estúdio e amanhã estaremos direto do Morumbi para São Paulo e Red Bull Bragantino. Grande abraço, Weber.
19: Grande abraço, Felipe Oliveira, trazendo as informações do Tricolor Celso em relação a esse São Paulo, que amanhã tem isso ainda. Dessa questão do Calleri, né? Com essa torção no tornozelo, é dúvida para o jogo, praticamente fora. E essa dúvida de quem entra no lugar. Foi até uma pergunta de um ouvinte ontem: quem colocaria no lugar do Calleri, na sua opinião, Celso?
12: Acho que vai.
19: Ian Francisco, Gustavo ou André Silva?
12: Eu acho que é o André Silva, por tudo que a gente já viu.
19: É duro, hein, cara?
12: É,
19: mas se bem que o Gustavo, no último jogo, entrou no lugar do Calleri, né?
12: É, pois é. Mas acho que a tendência natural é o André Silva, pelo que a gente já acompanhou, porque era um jogo fora, uma outra circunstância. Eu imagino que pela característica do Dorival e pelo que ele já fez ao longo desse tempo, ele coloca o André Silva, que quer ou não, é o cara com as características mais próximas do Calleri, né? Porque é um 9 de ofício, é um cara que sabe fazer gol, apesar da fase não ser boa, mas é um cara que sabe fazer gol. E pela armação tática que o São Paulo costuma ter, trabalhando com dois jogadores mais pelo lado, O André Silva seria um nome, não dos sonhos da torcida, mas com as características, mais ou menos o que é Yuri Alberto e Pedro Raul no Corinthians. Ninguém morre de amores pelo Pedro Raul, mas é a opção. No São Paulo é a mesma coisa. Então, mas eu gosto muito do Rian Francisco. Acho que é um jogador que tem um futuro brilhante pela frente. Mas não vejo no Dorival animação, disposição para apostar numa joia como o Rian Francisco logo de cara. Talvez entre no jogo para ganhar ritmo, mas para começar a titular, não. Eu diria que vai começar com o André Silva.
19: Maravilha. Celso, vamos curtir e ouvir a participação do nosso ouvinte no WhatsApp 11 943 805 100. Aqui no seu programa de futebol diário, você manda a sua mensagem, ela vai pro ar. Vamos ouvir.
1: Opa, boa tarde a todos, essa bancada aí, boa tarde, a nova. Genival Boquinha de Hortolândia aqui. Ô Weber, manda um parabéns aí para as duas equipes que chegaram finalista na primeira divisão aqui de Hortolândia. Moleque Travessa e Cararinho. Abraço a todos aí.
19: Abraço, moleque.
21: Fala, Weber Lima, Ricardo Zona Sul, vamos São Paulo. Weber, você fala, você tem razão. Esses caras de torcida organizada aí, meu, os caras ficam tudo ali, meu, junto com diretoria de clube, aí para de vir pix, os caras ficam tudo nervosinho, quer bater em jornalista, quer tumultuar. Já tá azedado as coisas lá no São Paulo. Os caras ainda vêm com essas patifarias, você tem razão, Weber.
1: Boa tarde, Weber Lima, bora é bancada da Nova Brasil. Bom, Weber, nesse final de semana eu acredito que o São Paulo vença, que o Santos perca, né? E o Santos realmente tá uma várzea, hein? Daqui a pouco eles entregam a chave do clube pro Neymar. Edson do Grajaú.
0: Boa noite, Weber Lima. Boa noite, Nova Brasil. Boa noite, Sérgio Cardoso. Cícero, motorista de aplicativo de São Paulo, Jabaquara. Eu acho que os dois vão perder, viu? Porque não... tá muito ruim esses dois times aí. Não convence. Joga, mas não convence, tá bom? Abraço.
2: Ô, Weber, a torcida do São Paulo tá relembrando os tempos do rebaixamento lá de 91. Teve que comprar ingresso e ganhou sorvete. Guarulhos, Sorocaba.
19: É isso, não existe.
22: Boa noite, Nova Brasil em Campo. Manuel Santis de Jundiaí. Boa noite, Celso, Weber. Os dois times ganham. São Paulo ganha de 1-0 do Bragantino e o Santos ganha de 1-0 do Corinthians. Para embolar mais ainda esse campeonato. Falou, forte abraço.
19: Tá confiante, hein? 5:58, rápido break. Voltamos já com muito mais para você, falando do clássico Corinthians e Santos aqui no Futebol da Nova Brasil. Você curte domingão a partir das 3 da tarde, direto de Itaquera, esse jogaço e tudo aqui na Nova Brasil. E depois, na sequência, às 18 horas, Mirassol e Palmeiras, rápido break. Voltamos já com pão de alhozinho da jogo.

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0: 18:03, voltamos com o Nova Brasil em campo, com pão de alhozinho, com pão de alhozinho da jogo, para falar das coisas do Timão, o Corinthians que joga domingo em casa contra o Peixe, Corinthians que já tem duas derrotas seguidas no Campeonato Brasileiro e busca a reação contra o Santos. Vamos com as informações com o nosso Edson Rufino, lembrando para você participar conosco pelo WhatsApp 11 943 805 100, ou também pelo YouTube aqui, ó. Quer ver no YouTube o pessoal participando? O Edmar Matos, de Mato Grosso do Sul. Cadê? Tô na área. Como assim ganhar os dois? Ganha São Paulo, Santos ou empate? Não, não, aqui é só para se confia, né? Se vai ganhar ou não. Levi Pedroso falando vai Santos. Quem mais aqui? Reinaldo lá de Americana falando que o Arthur é jogador excelente pro Peixe. Luizão do Parque Peruche. Sei não, esse ano São Paulo cai. O São Paulo é incaível. Daniel Feitosa, vamos São Paulo. Corinthians e Santos, 1-1. Edson Orrilha de Nagoya, no Japão. Eduardo Vieira, boa tarde. O calendário da CBF vai sair. Tem a Copa do Mundo Feminino no Brasil. Ah, não, mas não vai ter jogo nesse período, não, o Eduardo Vieira. José Geraldo Palmeirense de Pedra Bela, William Busato, já li o do William Busato. O pessoal participando aqui, o Luiz Carlos jogou um abraço para você, Luiz Carlos. Tá falando que o Paulinho precisa de uma limpeza espiritual. Vamos com as informações do Timão com Edson Rufino. E aí, Rufino, beleza?
1: E aí, beleza, Weber, tudo certo? Salve, salve, amigo torcedor. Vamos juntos com detalhes e informações do Timão. Corinthians realizou hoje o penúltimo trabalho de preparação antes do clássico contra o Santos. Jogo marcado para domingo, 16h na Arena. Jogo da 25ª rodada do Campeonato Brasileiro. Claro, com Nova Brasil em campo, acompanhando tudo de perto. Nesse sábado, Fernando Diniz acerta os últimos detalhes e define o time titular para o clássico contra o Peixe. Não terá o Breno Bidon, vai cumprir suspensão automática, recebeu o terceiro cartão amarelo diante do Coxa e, portanto, vai desfalcar o Timão. Mas o técnico Fernando Diniz terá as voltas do Hugo Souza, do Mateuzinho e do Bidu, jogadores preservados diante do Coritiba. Ainda o Yuri Alberto também possivelmente estará à disposição, vem treinando normalmente com o grupo e a tendência é que possa estar em campo, além do Garro, que volta após suspensão automática. Eu trago como convidado o Ranieri, falando do tema desempenho do time dentro e fora de casa. Vamos ouvir.
2: Cara, eu acho que a gente analisar assim, jogos fora de casa tem tal... Eu acho que a gente tem que analisar muito mais jogo a jogo do que realmente falar assim, fora de casa a gente tem tal desempenho. Eu já tive em times nessa situação e eu sei como é o ímpeto do jogador para jogar contra o Corinthians, que é diferente para eles, o torcedor vem, são 40 mil pessoas, você vai jogar contra a Chapecoense lá, o ímpeto deles é diferente, você vai jogar contra contra o Red Bull Bragantino lá, até o time deles é um ímpeto diferente, os jogadores querem mostrar, eles querem estar aqui do lado daqui, do lado do Corinthians, então a gente tem que analisar isso, a gente tem que ver dessa maneira, porque todo mundo quer nosso lugar, todo mundo quer disputar contra o Corinthians, todo mundo sabe que todo mundo assiste jogos do Corinthians, então a gente, e é uma vitrine enorme para esses jogadores, então acho que é importante a gente saber disso, a gente saber que contra nós a força vai ser muito mais forte e saber interpretar os jogos dessa maneira.
1: Muito bem, acompanhamos atentamente o que disse o Ranieri a respeito desse tema, a atuação do time dentro e fora de casa. Em relação à negociação do André com o Nottingham Forest da Inglaterra, a discussão principal é em relação a valores. O que evoluiu foi que o clube inglês aceita contratá-lo e recebê-lo só em 2027. Nesse caso, o André seria negociado e permaneceria no clube até o final da temporada. E tem processo novo chegando, hein? Juliano alega que apenas 5 parcelas de 16 do acordo feito com o clube foram pagas até agora. Então é isso, falei do Corinthians, até mais, um abraço, amigo.
0: Yuri Alberto sentiu incômodo aí na coxa, está fora do jogo também, Celso.
3: Pois é, esse é outro que o Corinthians precisa urgentemente dele e não vai conseguir voltar. Muitas vezes esse incômodo, ele vem também quando, sabe, quando você ainda não está 100%, você está voltando e aí a musculatura acaba cedendo, Weber. Mas ainda assim, eu vejo um Corinthians que está vacilando muito no Campeonato Brasileiro. Foi a derrota para o Curitiba, tinha sido Cruzeiro. A derrota para o Cruzeiro, mas eu ainda, apesar de todos os problemas, eu vejo o Corinthians como favorito contra o Santos.
0: Ele é o favorito
3: contra o Santos. O Santos, apesar de ter conquistado uma vitória importante contra o Vasco fora de casa, na última rodada do Campeonato Brasileiro, a partida do Santos contra o Palmeiras foi um desastre. Poderia ter tomado um 6-0 do Palmeiras. Tá bom, vai. O começo do Santos, do ponto de vista tático, até que estava certinho. O Palmeiras não conseguia criar, não conseguia pressionar, estava organizado. Mas depois que tomou o primeiro gol, foi um vareio. Não acho que o Corinthians vá repetir o que fez o Palmeiras. Mas, sem dúvida alguma, tem condições de conquistar uma vitória muito importante jogando. E, aliás, o Memphis deve jogar também pela primeira vez como titular lá em Itaquera, né? Quer dizer, então, é uma atração também. A torcida do corintiana tá vivendo um momento especial, até com a classificação para Libertadores América. Então, eu imagino um Corinthians forte contra o Santos neste domingo.
0: E uma notícia aqui é que o Nottingham Forest aceita deixar o André no Corinthians até o final do ano. O que está pegando é o valor do negócio. A primeira oferta dos ingleses foi de 12 milhões de euros, né? E o Corinthians quer um pouco mais, né? O Corinthians quer 15 milhões.
3: Mas não, o Milan não tinha oferecido 20 para ele?
0: Então, eu falei isso aqui no programa.
3: 20. O Dorival falou que era pouco.
0: É,
3: não vendeu.
0: E agora, esse é o ponto. O Milan chegou no meio do ano para contratar o André, por mais de 100 milhões de reais. O Corinthians não aceitou, agora está vendendo o cara por 72, cara. Olha...
3: Pra entender?
0: Cara, é duro, né, Celso? Porque a gente sabe o que acontece,
3: outra
0: né?
3: Coisa, você recua de uma negociação argumentando que ele vai valorizar muito mais no futuro. E olha que depois dessa proposta, quando na ocasião dessa proposta, o André ainda não era titular absoluto. Tanto que depois ele demorou para voltar, perdeu posição, acho até abalado com essa não transferência, isso é só uma suposição, mas isso, queira ou não, a gente está falando de gente, de um ser humano, que é natural que sinta, de repente tem a chance de resolver sua vida, você não resolve. E depois ele recuperou o bom futebol, especialmente com o Diniz. Ganhou a titularidade. Aí, no momento que ele se torna um jogador primordial para o Corinthians, o valor que é ofertado é menos e o time vai...
0: 30% a menos, pô. Vamos lá, olha. São as matemáticas do futebol brasileiro que a gente imagina o que acontece nos bastidores, né? Mas, infelizmente, a gente não pode falar. Porque não tem prova, você não pode falar sem prova, né? Mas quem você acha mesmo... que uma proposta lá, você tem uma empresa, e aí você tem um produto, a minha bola de cristal aqui, que não falha nunca, você tem a sua bola de cristal, ela custa 100 milhões, aí você não vende a sua bola de cristal por 100 milhões. Mas depois de 3 meses, aparece uma proposta de 70, e aí você se anima para vender.
3: É que ela desvalorizou, né? De repente você estava achando que ia pegar mais com a bola de cristal e perceberam que ela está falhando muito nos últimos tempos. Mas não é o caso do André.
0: Não é o caso do André. É um garoto, tem muito ainda pela frente, né? Tem um potencial espetacular o André do Corinthians. Então aí você tem esse rapaz, né? Essa bola de cristal por 100. Mas aí alguma coisa acontece, essa mágica do futebol, aparece uma proposta por 72 milhões, 30% a menos, e aí você se anima e começa a negociar. Bom, o Corinthians deseja fechar o negócio por 15 milhões de libras, cerca de 105 milhões de reais, com 6 milhões de libras, 40 milhões em bônus, né? O que o Corinthians está pedindo. Provavelmente vai querer chegar no valor do Milan, né? Porque não tem cabimento esse tipo de coisa. Bom, 18 horas e 12 minutos. Antes da gente falar do Santos, vamos trazer o nosso ouvinte no 11-943-805-100. É a notícia aí do André que deve ir para o Nottingham Forest E tá rolando a final, partida de ida da final do Brasileirão Sub-20. Vasco e Palmeiras, 11 minutos do primeiro tempo, 0-0. Vamos lá, o povo participa. Manda o áudio, vai pro ar.
4: Lima, aqui é Leonardo de Embu das Artes, tricolor.
0: Boa.
4: Duas coisas, tricolor ganha amanhã, cara. Tem que ter fé, o clube da fé tem que ter fé. E sobre o Paulinho aí, o Paulinho tá igual o carro velho, cara. Você arruma uma coisa, quebra outra, não tem jeito. Às vezes mal arrumou uma, outra quebra também. E assim vai.
5: Boa tarde a todos.

0: Boa noite, Weber. Gestão. Boa noite, Celso. Ô, Weber.
1: Opa.
0: Que bom que vai ter a parada da Copa ali, hein? O ano que vem, da Copa Feminina, hein? Assim dá tempo do Paulista recuperar.
1: Caramba.
0: É, Palmeiras ganha do Mirassol, 1x0 magro. 1x1 Santos e Corinthians. E o São Paulo perde o Bragantino.
1: Será?
0: Abraço. Palmeiras e Campinas.
2: Salve, salve, Weber Lima. Salve, salve, rapaziada aí do Nova Brasil em Campo. Esse ano, Palmeiras vai ganhar tudo que é título, hein? Jogou, ganhou. Valeu, um abraço pra todos. Parabéns pelo trabalho.
1: Valeu.
2: Carlos Palmeirense aqui de Baltimore, São Paulo.
1: Valeu, obrigado. Deixa eu mandar um abraço pro Vitor aqui. Grande Vitor, um abraço pra você, curtindo o futebol da Nova Brasil. E mandar um alô aqui pro Betinho, tricolor. O avô aqui do Vitor, que está escutando o rádio aqui. Tamo junto, Vitor. Grande Vitor. Joga um bolão, Vitor. O Vitor, o vô Betinho, torcedor do São Paulo, que vão sofrer amanhã com o nosso tricolor. Bom, 18 horas e 15 minutos. Vamos trazer as informações do Peixe no boletim do nosso Felipe Camargo. Ainda não tinha essa notícia. O nosso Felipe Camargo, sempre muito bem informado, não sabia ainda dessa história do Neymar, para você ver como aconteceu de última hora essa história do Neymar. As informações do Santos com o Felipe Camargo. Tudo bem, Felipe?
3: Fala, Weber, tudo bem? Um abraço a você, um abraço, amigo ligado aqui no Nova Brasil em Campo. Vamos atualizar as informações do alvinegro mais famoso do mundo. Penúltimo dia de atividade antes do clássico diante do Corinthians. João Schmidt é a baixa, está suspenso pelo terceiro cartão amarelo. Cuca tem um grande desafio, que é fazer o elenco voltar a ficar de cabeça erguida depois da derrota, né, que praticamente para muitos sela a eliminação na Copa do Brasil. O Peixe precisa vencer ou pelo menos pontuar domingo em Itaquera para continuar fora da zona do rebaixamento. A novidade é a volta de Neymar, que estará à disposição, e mais, por aquilo que nós temos de apuração, será titular neste confronto de domingo. Uma informação que tem sido bastante debatida desde a derrota para o Palmeiras, uma possível mudança no gol diante do Corinthians. Eu apurei aqui no CT Rei Pelé que algumas pessoas têm aí uma simpatia pela volta do João Paulo ao gol do Santos, mas outras já me falaram que é perigoso fazer essa mudança, porque você não tem garantia nenhuma de que o João Paulo vai ser melhor do que o Gabriel Brazão, lembrando até que o João Paulo, quando esteve no Bahia, ainda neste ano, não estava jogando bem. Mas essa é uma decisão que vai ser tomada provavelmente até este sábado, na última atividade, quando o Santos, tendo o preparador de goleiros Arzul, o Denis, a comissão técnica encabeçada pelo Cuca, para definir se pode o Santos ter ou não mudança no seu gol diante do Corinthians. Fora das quatro linhas, o Santos tem um jogador já acertado, que é o Arthur. Na noite, tarde noite, desta terça-feira, ou melhor, desta quinta-feira, o Santos confirmou que houve o pagamento ao Mônaco da França. E agora o Santos aguarda a oficialização pela queda do transferban para poder registrar o volante Arthur Melo, jogador que já chegou aqui a Santos, vai fazer exames médicos e assinar contrato até dezembro deste ano. O jogador foi trazido depois de negociações, né, entre o staff do Neymar, o Santos e o Arthur Melo. É um jogador que é desejo do Neymar para encorpar mais esse elenco alvinegro. E pode ser que o Arthur já tenha condições de estrear contra o Internacional daqui a dois finais de semana, visando aí o Campeonato Brasileiro. Então é isso, Weber Lima, o Santos que se prepara para o clássico, aguarda a oficialização de reforço e que pode ter mudança no gol, Weber Lima.
1: Tá certo, Felipe Camargo, trazendo as informações do Santos. O Celso Cardoso, primeiro a gente vai falar do Arthur, jogador de 30 anos, volante, que chega pro Peixe, a gente vai falar sobre isso. E também do caso Neymar, a gente traz mais detalhes em instantes. Neymar não treinou nesta sexta-feira, ele, como o Felipe disse, bancou, né, o transferban do Santos na dívida com o Mônaco. E aí tem que aguardar a FIFA fazer a baixa, né, do transferban para o Arthur.

0: ser regularizado, aparecer no BID e poder jogar, como disse Felipe, provavelmente outra partida dos desesperados contra o Internacional lá no Beira-Rio. Rápido break, voltamos já já, participe conosco, mande a sua mensagem no youtube.com/NovaBrasilEmCampo, youtube.com/JornalismoNovaBrasil, como fez o Marcos Barros, falou que o Corinthians vai amassar o Santos, o Marcos Vinícius falou que dá São Paulo 3-2 e o Corinthians enfia 5 no Peixe, ô louco, 5-2, e aqui no Nova Brasil em Campo, a chegada do Arthur aumenta a confiança do time, o Celso vai falar sobre isso daqui a pouquinho, ele tá falando que tem negociação com o Emerson Palmieri também, o Antônio Luiz, tá aí, portanto aí as mensagens dos nossos ouvintes e a gente fala sobre isso em instantes aqui no Nova Brasil em Campo, seu programa de futebol diário com pão de alhozinho, tá jogo!
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0: 18h24, voltamos com o Nova Brasil em campo para falar do assunto Santos. O Santos desesperado para fugir da zona do rebaixamento. O Santos está ali muito próximo, trazendo a tabela do Campeonato Brasileiro. Deixa eu trazer a tabela do Brasileirão, né, que começa a 25ª rodada, que começa amanhã e terá às 18h30. Deixa eu tirar o braço do Tricão daqui, que está atrapalhando minha leitura aqui. Vai para lá, Tricão. Ele não cai não, Tricão, fica quietinho aí. É, 25ª rodada do Campeonato Brasileiro, amanhã às 18h30, na Arena do Galo, Atlético Mineiro e Vitória. A Nova Brasil transmite a partir das 19h no Morumbi, São Paulo e Bragantino. São Januário também amanhã às 9h20. Por que 9h20, cara? Vasco e Cruzeiro no domingo, 11h da manhã, Atlético Paranaense e Fluminense na Arena da Baixada, Maracanã, Flamengo e Botafogo às 4, lembrando que a partir das 3 no futebol da Nova Brasil tem Corinthians e Santos, depois da sequência a partir das 18, Mirassol e Palmeiras também, transmissão da Nova Brasil, 18h30, Grêmio e Chapecoense na Arena do Grêmio, lá em Salvador, Fonte Nova, Bahia Internacional às 19h30 e na segunda no Mangueirão, o Remo entra em campo já sabendo de tudo o que aconteceu para tentar fugir da zona do rebaixamento. Remo e Coritiba, líder o Palmeiras 51, Flamengo 45 com um jogo a menos, Atlético Paranaense 44, Fluminense 41. O outro melhor paulista depois do Palmeiras é o Bragantino com 35 na sétima posição, faltando 10 pontinhos aí para o Bragantino conseguir permanecer na elite do futebol do Brasil. O Corinthians é o décimo com 32, o São Paulo 13º com 27, Santos 26, Grêmio 25, Internacional 25 na zona do rebaixamento, Mirassol 24, Remo 23, Vasco 22 e a Chapecoense rebaixada, que o São Paulo conseguiu perder 14 pontos. 18h27, vamos falar do Santos. Celso, primeiro do Arthur, jogador de 30 anos. Eu não vejo que uma contratação dessa pode mudar para o Santos. Santos trouxe o Cristian Oliva, o Ilharão, tem já o João Schmidt.
1: João Schmidt.
0: Gustavo Bontempo aí é mais para frente, sim, né? Mas o que que... Arthur, cara, a gente viu o que ele passou aqui no Grêmio, Celso.
1: Tava no Grêmio, jogou com... Tava na Juventus também, né?
0: Ele jogou lá fora, né?
1: Enfim, e aliás, a indicação do Neymar, que segundo informações também, que é a indicação do Neymar.
0: Sim.
1: Por isso, até o esforço do Neymar pagar o transfer ban do Santos para que o jogador pudesse vir em troca ali de espaço na camisa para o próprio Neymar fazer a venda de patrocínio. São modelos de negócio, mas são modelos de negócio, o Weber, que eu não sei se resolve. E olha como é o processo. Vamos. O Corinthians passou por isso também, aquela história das indicações do Memphis, do Labiad, aí o Dorival até se sentiu meio desconfortável. Ah, não sei como que é. A mesma coisa com o Cuca. Porque não me parece, pelo que a gente pôde acompanhar, ler, ouvir, que foi uma indicação do Cuca. O Cuca tá aqui avaliando o elenco e, de repente, ele quer o Arthur porque entende que o Arthur é uma peça que pode ajudar o Santos a permanecer na primeira divisão. Não. Pelo que eu sei, pela informação que rola, o Neymar recomendou para o Santos, indicou para o Santos, foi submetido ao Cuca e o Cuca falou, ok, pode trazer. Agora, um jogador que chega, indicado pelo Neymar, será que o Cuca vai ter autonomia se de repente não jogar bem para deixar no banco? Será que ele vai ter condição de peitar o Neymar em alguma situação? Porque foi o Neymar que bancou o jogador para vir? E a gente está falando de um salário de 2 milhões de reais.
0: É um absurdo, cara.
1: 2 milhões de reais. Para um... Tem toda a celeuma do Memphis, no Corinthians, só para a gente ter um parâmetro. Você acha, por exemplo, que o Arthur pode ser mais decisivo do que é o Memphis no Corinthians?
0: Não.
1: Não. Estratégia de marketing, o Arthur pode oferecer mais para o Santos do que, por exemplo, o Memphis no Corinthians?
0: Não.
1: Não. Quer dizer, então, e hoje é uma função que está realmente... que é primordial para o Santos?
0: Não.
1: Não. A gente está falando de um volante que sabe sair para o jogo, que é construtor, mas é um volante. Ele não é tão diferente do Arão, por exemplo. Ele não é tão diferente do que o João Schmidt, tudo bem. O João Schmidt é mais pegador. Mas se o Christian Oliva, por exemplo, não é. Então você vai jogar com Arão, Christian Oliva e Arthur? Quer dizer, aí você vai deixar um desses no banco? Enfim, são situações que a gente vê a movimentação, mas que não se justifica do ponto de vista operacional, sabe? Do ponto de vista de construir um time forte. Talvez um jogador mais criativo, pode ser, sabe? Talvez um centroavante mesmo, que o Gabigol também está nessa joga, não joga. Não sei, são coisas no futebol que a gente realmente entende. O Arthur pode até vir a jogar bem no Santos, mas está longe de ser um jogador vital. Não é o que o Santos precisa hoje.
2: Eu também acredito nisso, um jogador de 30 anos, volante, não era o que o Santos precisava neste momento. Ô Celso, em relação ao Neymar, a gente já falou um pouco na abertura, mas eu acho que mostra, né, um pouquinho do que vive o Santos nas mãos do Neymar, né? O jogador não avisou, quer dizer, no dia todo, não é que ele não avisou, não sei que horário ele avisou, mas a comissão técnica no treino não sabia que o Neymar não estaria lá. Mostra um pouco da bagunça que virou o Santos. E aí é uma gripe, ele nem foi ao CT, nem compareceu. Se é uma gripe tão forte assim, passa a ser dúvida para o clássico contra o Corinthians aqui em São Paulo. Vamos aguardar amanhã, né? Se ele será relacionado. Mas também relacionado aí no Santos, não adianta mais nada, né? Porque o Santos relacionou o Neymar não viajou com a equipe. Não. No mínimo, ele deveria ter viajado com a equipe, não foi o que aconteceu. E o Neymar agora com um quadro gripal, já não treinou nesta sexta para uma partida importantíssima. Outra partida importante para o Santos na sua história, porque o Santos, na minha visão, vai cair para a Série B. Só se pintar um Neymar do passado aí para salvar o Santos, porque tá com cara, time bagunçado, essa zona que o cara indica jogador para ganhar 2 milhões, um volante. O Arthur, 30 anos, 2 milhões para ganhar por mês com o Santos nessa pindaíba que está aí, um volante, tinha que trazer um cara para resolver, mas está aí todo o Santos nessa zona que vai para a Série B, o Santos, não preciso nem da minha bola de cristal para saber que o Santos vai cair.
1: E outra coisa, Weber, a gente vai lembrar de Belém, que o Neymar teve o evento, viajou no mesmo dia para jogar, ficou no banco, ou seja, hoje, que me parece muito claro, ele já discutiu isso. Quem manda no Santos?
2: Neymar.
1: Neymar. O Neymar manda, o Neymar se escala, o Neymar indica. O Santos pode aceitar isso.
2: Inclusive, paga a dívida agora do clube.
1: Paga a dívida. E com o clube devendo para ele.
2: É.
1: Já tinha cláusula lá de que se o Santos não pagasse, ele ia se apropriar do CT, não era isso?
2: Isso.
1: Não era essa?
2: Sim.
1: Que estava lá no contrato do Neymar?
2: Aí o Santos pagou, parece que 13 milhões, caiu para CT.
1: Mas tinha essa questão, estava lá no contrato, se o Santos não pagar e mudasse a gestão, fosse outro presidente, a empresa, né, que faz a gestão da carreira do Neymar, teria acesso ao centro de treinamento do Santos. Não é mais fácil o Neymar já chegar, já pega, libera ali o conselho, já faz uma votação, libera a SAF e o Neymar compra. Porque aí o Neymar pode comprar.
2: Não, mas aí é
1: ele pode. Não, é assim, mas eu estou sendo irônico.
2: Ah, tá.
1: Porque aí ele compra, ele se torna o presidente, ele joga quando ele quer, ele se escala quando ele quer, ele pode ser o técnico, ele fala assim, ô Cuca, eu vou te dar uma folga no domingo, então eu vou te dar uma folga e eu vou assumir o time, vai lá descansar, curta a família. Ele vai, assume o time, faz o que ele quer, sabe? Porque assim, a gente tá falando de um clube grande como o Santos.
2: É, uma história.
1: O Neymar é grande? É óbvio que o Neymar é grande.
2: Mas não é maior que o Santos.
1: Mas não é maior que o Santos. E nem é o maior jogador da história do Santos.
2: Verdade. Porque
1: existe um cara chamado Pelé. Olha só, Pelé. Então, diante do Pelé, o Neymar ele é coadjuvante. Como foi coadjuvante no Barcelona quando tinha o Messi? Como foi coadjuvante quando ele estava no PSG, quando teve também o Messi? Quer dizer, então, se é para ser desse jeito, essa coisa não profissional, já compra de uma vez o Santos para, de repente, trazer um pouco mais de lisura. Eu penso dessa forma, porque profissionalmente não se conduz assim. Você tem uma hierarquia. Não importa que o cara faz muito, que o cara é o cara e tudo mais. Você tem uma hierarquia. Até para você passar para quem joga, para os demais, que existe essa hierarquia, que existe um comando. Porque senão vira uma terra de ninguém, Weber. É. Uma terra de ninguém. Você tem alguém que faz o que quer, que manda e desmanda. O cara fala assim, mas quem manda? É o presidente? É o técnico?
2: Vergonha.
1: É o meu colega aqui? Sabe, é complicado demais.
2: É uma vergonha. Ó, a minha bola de cristal, ó. Não preciso da minha bola de cristal que não falha nunca.
1: Hoje ela tá mais brilhante.
2: É, cara. Tá, ó. É, rebaixados, coloque aí. Só tem uma vaga, só tá faltando
1: o nome
2: uma
1: do
2: vaga.
1: Bebê mesmo?
2: É o Tricão.
1: O Tricão tá bem desanimado.
2: Tá desanimado. O Tricão tá desanimado. Ó, vou falar pra vocês. Ó, anote aí: Chapecoense, Remo e Santos. Falta apenas uma vaga.
1: Você vai colocar o Vasco?
2: Então, falta uma. O Vasco, Internacional e Grêmio, acredito que São Paulo só não cai porque tem esses times piores aí. São Paulo só não vai cair porque tem Grêmio, Internacional e Vasco. Sim. Santos já foi, Chapecoense e Remo. Pode anotar, depois vocês me cobrem. 18h36, Celso. Vamos lá com a participação do ouvinte no 11943-805-100.
3: Alô, alô, Heber Lima. Alô, Celso Cardoso, cabelo de boneca.
2: Aí, ó.
3: Tony,
2: aí, ó.
3: Motorista de aplicativo.
2: Cabelo de boneca é o Veloso. Pô.
3: Celso, Heber, não vai dar pro São Paulo. Nós vamos ficar tristes de novo, Heber. Sinto muito. Como também não vai dar pro Santos. O Corinthians vai passar o carro. Grande abraço. Tony da Barra Funda.
4: Tio Heber, boa noite a todos. Weber, vocês têm alguma dúvida ainda que o Neymar já é dono do Santos? Após tirar dinheiro do bolso para pagar uma dívida da empresa? Ou você acha que isso foi amor pelo Santos? Sendo que ele não tá nem aí. Ali ele não dá ponto sem nó, não. Pode ter certeza que ele tem muito interesse e vai ganhar muito com isso ainda lá na frente. Um abraço, Thiago Aquino.
2: Um abraço, Thiago.
5: Boa noite, bancada da Nova Brasil FM. Sou radialista Carlos, da cidade de Quijim, na Bahia, oferendo o raio. Estou ouvindo a resenha esportiva de vocês. Parabéns pelo programa. Né? Sou torcedor do Bahia. Né? Para mim, o Bahia vai ganhar domingo internacional de 2-0. Dá um abraço no Nil do Brandão em Salvador do Bahia. E dá um alô também ao Alvinho Camassari Bahia.
2: Um abraço.
6: Boa noite aí, Nova Brasil a todos. Gilmar de Capela do Alto. Mas é isso mesmo, vocês têm inveja do Neymar. Dor de cotovelo. Neymar é isso aí mesmo, cara. Né? Ele é o cabeça do time. É ele que tem que fazer. É exatamente, tem que baixar a bola pra ele mesmo.
7: Fala, Heber Lima, Luciano Rosa de Piracicaba, Celso Cardoso, sou fãzaço de vocês.
2: Aí,
7: o Heber Lima, esse ano tem tanto time ruim, que além dos quatro que vão cair, tem que fazer um playoff pra cair mais três. O que você acha?
2: É uma boa, hein? É uma boa, hein? É uma boa.
1: O problema é que quem tá na Série B não é melhor.
2: É, exato, né? Exato. Inclusive a Série B tá numa briga lascada lá. É, todo mundo na reta final agora também, 25ª rodada do Campeonato Brasileiro.
1: É, lá vai ter playoff esse ano, né?
2: Vai ter playoff. Os dois primeiros vão direto, né? E aí vamos ter entre o terceiro, o quarto, o quinto e o sexto um playoff para decidir as outras duas vagas. Ó, o Antônio, no Giro pelo Brasil, você fala de Wallaciano, Bragantino? Sim. E fala do John Kennedy, não, né? John Kennedy, não. Então, uma informação aqui, ó. O John Kennedy teve o rompimento do ligamento cruzado do joelho direito. Passou por cirurgia há 10 dias e teve de voltar ao hospital. Não tem previsão de alta, um derrame articular atípico que pode causar infecção. Então ele teve que voltar para o hospital depois da reconstrução do ligamento cruzado anterior do joelho direito. Uma treta aí para o John Kennedy, boa recuperação para ele. A gente vai para um rápido break e na volta a gente vai falar das coisas do Verdão que pega o Mirassol, falando do Palmeiras. 37 minutos do primeiro tempo em São Januário, Vasco e Palmeiras se enfrentam na final do Brasileirão Sub-20, 0-0. Rápido break, voltamos já já com Pão de Alhozinho. Resenha boa, tem Pão de Alhozinho. Dá jogo!
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0: 18h43, reta final do nosso Nova Brasil em Campo, o seu programa de futebol diário aqui na Nova Brasil FM, arrebentando em São Paulo. Ó, melhor vocês falarem dos times da Série B, C e D, o Gerson Vale tá doido. Deixa eu ver, o Santos precisa vencer para provar que está vivo no campeonato. É o Mr. Souza, um abraço para você. Quem vence dessa rodada, ou quem você confia que vencerá nessa rodada? Olha aqui, rapaz, nenhum, 46%, nem São Paulo, nem Santos, que estão brigando lá para fugir do rebaixamento. São Paulo, 25%, Santos, 29%. Olha, o pessoal acreditando mais no Santos do que no São Paulo. Aqui já no Nova Brasil em Campo, não, mudou. 52% nenhum tá ganhando, gente. 32% São Paulo, 13% Santos e 3% os dois. Isso é muito difícil, hein? Se acontecer isso, é uma catástrofe. Os dois ganharem, São Paulo e Santos, que é isso? Aí é coisa de futebol mesmo. 18h44, vamos falar do Verdão. O Palmeiras que pega o Mirassol às 18 horas aqui no Futebol da Nova Brasil. O nosso Nova Jogada, abertura do jogo que começa às 18h30 com a narração do nosso Jorge Vinícius, é isso? É o Jorge Vinícius ou o Cleiton Gamarra? Jorge Vinícius, Cleiton Gamarra, narra o clássico Corinthians e Santos, direto de Itaquera, as informações do Verdão com Lucas Basílio. Grande tarde, grande noite, Lucas.
1: Grande tarde, grande noite, enfim, um grande abraço para você, Weber Lima, abraço especial para quem curte o Futebol Nova Brasil em Campo. Falamos do Palmeiras, que já encaminha a venda de outro garoto da base, né? Outra cria da academia está muito próximo de deixar o Alviverde. Depois do Alan, agora é a vez de Riquelme Felipe, meio atacante, 19 anos, está com conversas encaminhadas para jogar no Inter Miami dos Estados Unidos. Vai jogar nada mais nada menos que ao lado de Luis Suárez, de Casimiro e também simplesmente de Lionel Messi, né? Vai estar bem o garoto de 19 anos, que se destacou muito na base e foi promovido para o time principal no ano passado. Jogou duas partidas no Verdão principal em 2025. Esse ano fez mais 9 partidas, vem sendo pouco utilizado pelo Abel Ferreira, é verdade, mesmo assim, despertou o interesse do futebol norte-americano e deve se transferir para lá. O Inter Miami deve adquirir 60% dos direitos do jogador, os valores ainda não foram anunciados. Vamos ouvir um elemento importante do elenco do técnico Abel Ferreira agora, no nosso Nova Brasil em Campo, Emiliano Martinez, falando sobre a fase positiva que atravessa o Verdão e também sobre a possibilidade dele atuar como um terceiro zagueiro no esquema do treinador português. Vamos ver.
2: Muito feliz pelo momento do time. É bom saber que qualquer um que entra no jogo está preparado para jogar. Então, isso faz que o time cresça todo dia. Então, acho que por isso também a causa do bom momento. Tivemos uma fase que por aí estávamos na situação que precisávamos de mim nessa posição, que não é minha habitual, mas Abel me indicou todos os detalhes para fazer essa função da melhor maneira. Então ele me ajudou muito nisso. Feliz também por ter essa variabilidade no time, que posso jogar tanto como volante, como também terceiro zagueiro. Então, feliz por isso também.
1: Esse então Emiliano Martinez, né, que é uma das opções do técnico Abel Ferreira para o próximo compromisso, duelo diante do Mirassol fora de casa no domingo, rodada 25 do Brasileirão, com total cobertura do futebol Nova Brasil em Campo. Para esse duelo importante, né, que vale aí a manutenção, pelo menos da vantagem de 6 pontos na tabela de classificação do torneio nacional, técnico Abel Ferreira terá problemas. Não vai poder escalar John Arias e nem o Piquerez. Ambos tiveram lesões detectadas após a partida de quarta-feira. O colombiano sofreu lesão no posterior da coxa direita, enquanto o uruguaio teve detectado um edema na coxa direita também. Os dois ficam fora do jogo do interior e também já são considerados dúvidas para o duelo da próxima quarta-feira diante do Santos pela Copa do Brasil.
0: 18:48 e o Palmeiras abre o placar lá no Rio de Janeiro com Eric Belé. Aos 42 da primeira etapa, final do Brasileirão, Vasco 0, agora 47 minutos, Vasco 0, primeira etapa, Palmeiras 1. Palmeiras caminhando aí para mais uma conquista com a sua base que não para de vender, Celso. E hoje a notícia de Paulinho, que sofreu nova lesão, desta vez no tendão do músculo adutor longo da perna direita. Para com isso, Celso. A previsão de recuperação é para depois da data FIFA, que termina no dia 6 de outubro. É uma data FIFA longa, gente. Quase 18 dias de data FIFA, pelo amor de Deus.
3: Mas é tudo que os treinadores querem, não é?
0: Ah, é? É.
3: Não é para descer. Você não viu o São Paulo como voltou depois?
0: É, voltou. São Paulo e o Bragantino, né? São Paulo e o Bragantino voltaram bem. Ficaram, além da Copa, ficaram 13 dias sem treinar, ou sem jogar, só treinando. Bragantino voltou, perdeu. São Paulo voltou, perdeu.
3: Perdeu, empatou.
0: São Paulo perdeu do Grêmio e o Bragantino perdeu em casa pro Corinthians.
3: Então, o Weber, antes de falarmos do Paulinho, quero destacar a base do Palmeiras, porque o trabalho lá é muito... Ó, o Palmeiras, ele é disparado o clube que mais fez dinheiro com a base no Brasil. Ultrapassa bilhão. O Palmeiras, ele foi o clube que mais dinheiro fez com a base no Brasil. Se você comparar com o São Paulo, por exemplo, é uma goleada. Então, a gente tem que reverenciar esse trabalho feito. Só para a gente lembrar, alguém fala assim, mas o Estevão foi pegaram do Cruzeiro, não importa, estava lá. É Estevão, é Hendrick, é Alan, tantos outros.
0: Agora, tantos outros. Tem tantos o Vitor, Reis.
3: Quer dizer, então você pega aí os jogadores que foram vendidos todos pela base do Palmeiras. Então, é um trabalho muito bem desenvolvido. É, o Abel chega a utilizar um ou outro de alguma maneira, né? Usou até... Quem que ele usou no jogo contra o Santos? Ele brincou que estava meio... Que entrou cagadinho.
0: Ah, o Heitor.
3: O Heitor. Então, isso é um mérito que o Abel tem também. O Abel também dá vazão para que esses jogadores possam ter a experiência de jogar no profissional. Tem outros treinadores que parece ter um medo danado de colocar a base.
0: Dorival.
3: É isso que eu estou querendo dizer. Um medo danado de colocar um jogador da base. E, de repente... Você não precisa colocar ele na fogueira, nomeá-lo titular e botar... Mas você pode ir soltando aos poucos a oportunidade. O Dorival, então o Rio Francisco, por que que não coloca? Mas vamos voltar para o Palmeiras. Então, o trabalho da base do Palmeiras está de parabéns. O time em si do Palmeiras não tem feito bons jogos, mas é assim, a competitividade do Palmeiras, isso não se discute, Weber. Primeiro tempo contra o Vasco. Jogo horrível. Palmeiras mal. De repente, o segundo tempo vai lá, 4-1.
0: Sim.
3: O Santos...
0: Até os 37, Palmeiras até saiu o gol.
3: O Palmeiras não conseguia quebrar as linhas do Santos. Brazão aí teve a falha do Brazão.
0: O Brazão não fez defesa até os 37, não lembro de uma defesa.
3: Não, ele fez, mas eram defesas tranquilas. Foram três defesas, mas nada assim, salvador, nada perigoso. Só que quando a bola veio rasteira, ele acabou falhando. Aí, no que o Palmeiras faz 1-0, também deslancha, fez 3 e poderia fazer 6. Então... O Palmeiras, ele tem essa questão de repente, não jogar bem. E foi o maior número de partidas do Palmeiras no ano, foi não jogando bem. Mas, por outro lado, tem uma capacidade de decisão muito grande. Ele tem uma eficácia, tem uma eficiência. Tanto que é o time no Brasil que menos perde e que mais consegue vencer, mesmo quando não está jogando bem. E, Vidi, olha só, 4-1 no Vasco, 3-0 no Santos. Estão falando de 7 gols em 2 jogos. E poderia ter sido 6, sem qualquer exagero. Poderia ter sido. O Arias perdeu um gol incrível. Maurício perdeu um gol incrível. O Vitor Roque perdeu um gol incrível. O Jai perdeu um gol. Olha, se eu colocar esses daqui, dá um sete de gols. Sabe? Então, é um Palmeiras que. E ainda por cima, o Flamengo. O Flamengo que eu disse aqui. Aliás, o que o palmeirense me xingou, Weber.
0: Por quê?
3: Que eu falei pro Abel não ficar magoado que o Flamengo era o melhor do Brasil.
0: É.
3: Nossa, mas eu fui assim, idolatrado pela torcida do Palmeiras.
0: Normal.
3: É, mas com respeito. Não. Mas aí sim, o Flamengo, para mim, ainda é o melhor elenco, não patina. Perdeu do Cruzeiro, vacila, não consegue chegar no Palmeiras. Então, o Palmeiras, ele tem uma liderança importante no Campeonato Brasileiro. Na Copa do Brasil, o caminho até a final é um caminho...
0: Bom, gostoso, bom, né?
3: Pode ter problema se um Cruzeiro chegar numa decisão, que é um time chato. Na Libertadores, então, Ah, mas tem que respeitar a LDU. Ah, mas tem que respeitar o Fluminense. O Palmeiras é favorito contra qualquer um deles.
0: Sim.
3: Só vai ter problema numa final se for contra um Flamengo, ou vai saber se lá na origem do universo surge um Corinthians numa final contra o Palmeiras, sim, que apesar de o Palmeiras ser teoricamente um elenco melhor, numa rivalidade a gente já sabe o que acontece. Mas resto, é um Palmeiras muito forte até o final, Weber.
0: Com certeza, Celso. É um Palmeiras que vai brigar por todos os títulos, e o Palmeiras tem essa possibilidade, né? O Flamengo não tem mais, caiu na Copa do Brasil. 18h53, vamos dar um giro pelo Brasil com Antônio Lima.
4: Fala, Weber Lima, um grande abraço a você e a todos que acompanham o Novo Brasil em Campo. Nesta sexta-feira daremos um giro pelo Brasil, trazendo as últimas informações dos clubes brasileiros. Domingo, às 4 horas da tarde, tem o clássico da rivalidade. O Flamengo recebe o Botafogo no Maracanã pela 25ª rodada do Campeonato Brasileiro. Do lado do Botafogo, Tiquinho Soares foi apresentado e demonstrou a sua felicidade ao retornar ao clube da Estrela Solitária.
5: É feliz de retornar, cara. Acho que quando eu vim a primeira vez, eu não sabia o que era o Botafogo. Até passar todos esses anos com o clube, eu sei o que o Botafogo representa para mim e para minha família. Então, estou muito feliz, motivado, mais motivado do que quando eu cheguei. Com certeza que vou dar a vida por esse clube.
4: O Alvinegro está na 11ª posição com 30 pontos. Já o Mengão se encontra na segunda colocação com 45 pontos. Inclusive, o Clube Rubro-Negro divulgou uma nota na tarde desta sexta-feira confirmando as saídas iminentes de Wallace Yan e Gonzalo Plata. Os dois atacantes foram liberados e não treinaram junto com o elenco na manhã desta sexta-feira no Ninho do Urubu. Eles agora vão tratar das negociações com os clubes que eles estão indo. Gonzalo Plata está a caminho do Dinamo de Moscou da Rússia e o Alassian do Red Bull Bragantino. Inclusive, já se despediram dos seus companheiros de equipe. O STJD marcou o julgamento de Caio Jorge para a próxima segunda-feira às 10 horas da manhã. Ele pode pegar até 6 jogos de suspensão pela falta cometida em cima de Juan Tressoldi do Atlético Mineiro. O julgamento acontece às vésperas da partida de volta das quartas de final da Copa do Brasil. O Vasco anunciou nesta sexta-feira a contratação do atacante Bruno Duarte. O jogador de 30 anos chegou ao Rio de Janeiro na quinta-feira, realizou exames médicos e assinou o contrato válido até o fim de 2028. No Gigante da Colina, ele irá vestir a camisa 19, Weber Lima.
0: Maravilha, o Vasco, que acabou de sair a notícia, né? A Justiça publicou o edital e abriu o caminho para processo competitivo pela SAF do Vasco da Gama. Portanto, a Justiça publicando isso e o Vasco tem essa possibilidade da venda da SAF novamente. 18 horas e 56 minutos. Vamos com mensagens aí, antes da bola de cristal, a minha bola de cristal que não falha nunca, no 11 943 8050. O pessoal participa e vai pro ar.
6: Fala, Weber Lima. Meu nome é Gerson, de Maceió. Melhor o Flamengo comprar esses três times aí, ó, que dá jeito neles. O Flamengo pode comprar o Santos, São Paulo e Corinthians. E aí, mudar o nome deles. Botar o Flamengo de São Paulo.
7: Boa noite, Weber. Boa noite, Nova Brasil. Levi Pedroso, Zona Norte. Domingo, mais sofrimento. Se a gente conseguir um empatinho lá no Corinthians, tá bom. Vai somando mais um pontinho, pontinho, pontinho. Nós vamos sair dessa degola. Um abraço a todos.
8: Boa noite, Weber. Boa noite, Nova Brasil. Ô, Weber. O São Paulo perde em casa. E o Santos ia perder também, mas como eu não gosto nem um pouquinho do Corinthians, então o Santos empata. Um abraço a todos aí, Nivaldo de Cajamar.
0: Um abraço, Nivaldo.
9: Éber Lima, Celso Cardoso, boa tarde para vocês. Nenhum dos dois times ganha nesse fim de semana. Eu quero saber de Celso Cardoso se ele tem informação que os jogadores da Ponte Preta estão de greve por falta de salário. Um abraço do Ivan Carlos de Mauá.
0: Um abraço, Ivan Carlos. Não, os jogadores da Ponte não estão treinando, né? Eles não recebem, não estão treinando. A Ponte contratou o Gilson Kleina para tentar dar um jeito, mas enquanto eles não receberem, eles não vão treinar, Celso.
3: Isso já é, vem desde o campeonato paulista. Lembra quando a Ponte teve o transfer ban?
0: Marcelo Fernandes foi contratado,
3: isso.
0: Indicou jogadores, e aí a Ponte não pôde utilizar nenhum deles. E caiu, né?
3: Caiu. Quer dizer, a situação da Ponte, poxa, a Ponte Preta já foi quatro vezes finalista do Campeonato Paulista. Já foi semifinalista de Campeonato Brasileiro.
0: Campeão na Série B também, não foi, Celso?
3: Não, na Série B não lembro. Não,
0: tem um título aí que a Ponte conquistou há pouco tempo.
3: É, acho que foi da Série C.
0: É, e já vai voltar.
3: O primeiro título da Ponte.
0: E vai voltar.
3: Aliás, o único título da Ponte em toda a história da Macaquinha. Sim. Chegou numa final de Copa Sul-Americana, perdeu do Lanús. É muito triste você ver a Ponte Preta nesse estado. Porque ela é, assim... Depois dos grandes de São Paulo, Corinthians, Palmeiras, Santos, São Paulo, Portuguesa, que também sempre teve status de grande, Ponte Preta e Guarani eram os maiores. É. Eram os maiores do interior, Ponte Preta e Guarani.
0: Guarani é o único campeão brasileiro do interior.
3: E chegou a disputar também título duas vezes, além de ser, disputou três finais de campeonato brasileiro, claro, que um era
0: tomou aquele... aquela virada do São Paulo no final, né?
3: Exato, então é muito triste você, porque a garotada que vê esses times agora, não imagina quão grandes já foram Ponte Preta e Guarani.
0: Verdade, bom, eu tava falando esses dias aí, o América de Rio Preto, subindo para a Série A4 do Paulista, uma festa lascada, o América, o Renan falou, eu joguei contra o América na primeira divisão, enfim.
3: América, Botafogo, Comercial.
0: Botafogo deu uma reagida boa na Série B, vamos ver aí, né? O Botafogo de Ribeirão, gente. Só para a gente fechar, bola de cristal que não falha nunca, Celcinho. Corinthians e Santos, Celso.
3: Corinthians e Santos, Corinthians 2, Santos 1.
0: Minha bola de cristal fala que será 0-0. Vamos lá, São Paulo e Bragantino. Minha bola de cristal fala que será Tricolor 1, Bragantino 0.
3: Pra mim vai ser São Paulo 1, Bragantino 1.
0: Empate. E pra fechar, os confrontos dos paulistas, né? Mirassol e Palmeiras. Mirassol 1, Palmeiras 0.
3: Mirassol 2, Palmeiras 1.
0: Tá certo.
3: Ah, pelo menos num a gente vai acertar aí.
0: E ó, pra gente fechar o programa de hoje, uma informação legal, já trouxe ontem, mas trazendo novamente hoje, o Lenine tá confirmado no Festival Nova Brasil 2026. A 13ª edição acontece no dia 14 de novembro, no Parque Vila Lobos, aqui em São Paulo, com a Zélia Duncan como mestre de cerimônias. Então tá aí, ó, Lenine, cantor, compositor, produtor pernambucano, chega aí a 13ª edição do Festival Nova Brasil, que já tem a Isabela Taviani, o Rael, a Juliana Linhares e a Dora Morelenbaum. Tá certo? Celso, um grande abraço e até a próxima.
3: Até a próxima, meu amigo. Sempre uma honra muito grande.
0: A honra é minha, Celso. Obrigado pela audiência, pelo carinho. Tricão, está feliz, Tricão? Vai começar sextou, né, Tricão? Sextou, né? Amanhã tem jogo do São Paulo, Tricão. Calma, Tricão. Não, obrigado pela audiência, pelo carinho. Fiquem com Deus. Até amanhã. Tchau.
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1: 75, boa noite. Estamos de volta com o melhor do som nacional. Aqui tem o hitmaker, Lulu Santos, Um Certo Alguém.

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0: Nova Brasil com Zizi Posse, Asa Morena, agora 7h21, muito boa noite.
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1: Aqui você curte Alceu Valença, La Belle de Jour, 7h25, muito boa noite, Rede Nova Brasil FM, mais que moderna, brasileira.

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0: Nova Brasil com o seu Jorge. Gente boa se atrai. Mais que moderna brasileira, agora 7h55. Boa noite pra você.
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1: Mais que moderna, brasileira, 8 e 1, muito boa noite. Começou mais uma edição, este é o Sob Medida, com uma hora só de música boa para você curtir na Rede Nova Brasil. A primeira vem com Rita Lee, para você eu digo sim.

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Esta é Vanessa da Mata, não me deixe só. Fique na sintonia, você um excelente final de semana. Nos falamos, forte abraço do seu amigo Júlio César. Nova Brasil, agora 8h53, muito boa noite.

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0: Está no ar a Voz do Brasil. As notícias do governo federal que movimentaram o país no dia de hoje.
1: Olá, boa noite.
2: Boa noite para você que nos acompanha em todo o país.
1: Sexta-feira, 28 de agosto de 2026.
2: Vamos aos destaques do dia.
1: Emprego.
2: Brasil registra a criação de mais de 58 mil novas vagas de trabalho formal em julho. Raquel Mariano.
3: O estoque de vínculos de trabalho formal ultrapassou os 48 milhões de empregos.
1: Na Mongólia, o país participa de Convenção das Nações Unidas para o Combate à Desertificação.
2: No debate com mais de 190 países está a recuperação de áreas degradadas e educação ambiental. Gabriela Noronha.
4: O país apresentou como meta a recuperação de mais de 350 milhões de hectares de áreas degradadas até 2030.
1: Atenção quem é dono de uma microempresa ou pequena empresa.
2: Solicitação para o ingresso no Simples Nacional foi antecipada para setembro.
1: A mudança veio com a reforma tributária. Para explicar, conversamos com o Tiago Esfredo, chefe da equipe nacional do Simples.
5: Antes eles podiam estar no Simples Nacional, que agora a gente está chamando de Simples Puro. Agora vem uma alternativa intermediária, que está sendo chamada de Simples Nacional Híbrido. Cada empresa precisa verificar o seu negócio para ver onde ele vai ficar melhor.
2: Hoje, na apresentação da Voz do Brasil, Luciano Seixas e Luciana Vasconcelos.
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2: O Ministério do Trabalho e Emprego divulgou hoje os dados mensais do novo CAGED, o Cadastro Geral de Empregados e Desempregados.
1: Em julho, o estoque de vínculos formais chegou a 48 milhões de postos formais de trabalho.
3: O Brasil criou em julho 58.568 novos empregos com carteira assinada. Com isso, o estoque de vínculos de trabalho formal ultrapassou os 48 milhões de empregos. Em 4 dos 5 grupos das atividades econômicas, houve crescimento da oferta.